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1: 9:03.
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5: 10:04.
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4: 11 horas.
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1: Luas FM e a hora certa. 11:09.

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1: 11:22.

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2: 10:51.

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2: 11:57.

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1: Luas FM e a hora certa. 12:20.

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1: 12:36.

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2: Uma hora

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2: 1:08.

0: não me impeça de ver o que anseio. Que a morte de tudo em que acredito não me tape os ouvidos e a boca. Porque metade de mim é o que eu grito, mas a outra metade é silêncio. Que a música que eu sou longe seja linda, ainda que tristeza. Que a mulher que eu amo seja pra sempre amada, mesmo que distante. Porque metade de mim é partida, e a outra metade é saudade. Que as palavras que eu falo não sejam ouvidas como prece e nem repetidas com fervor. Apenas respeitadas, como a única coisa que resta um homem inundado de sentimento. Porque metade de mim é o que ouço, mas a outra metade é o que calo. Que essa minha vontade de ir embora se transforme na calma e na paz que eu mereço. Que essa tensão que me corrói por dentro seja um dia recompensada. Porque metade de mim é o que penso, e a outra metade é um vulcão. Que o medo da solidão se afaste, que o convívio comigo mesmo se torne ao menos suportável. Que o espelho reflita em meu rosto um doce sorriso que eu me lembro ter dado na infância. Porque metade de mim é a lembrança do que fui, a outra metade eu não sei. Que não seja preciso mais do que uma simples alegria de me fazer aquietar o espírito, e que o teu silêncio me fale cada vez mais. Porque metade de mim é abrigo, mas a outra metade é cansaço. Aponte uma resposta, mesmo que ela não saiba, e que ninguém a tente complicar, porque é preciso simplicidade para fazê-la florescer. Porque metade de mim é a plateia, e a outra metade é a canção. E que a minha loucura seja perdoada, porque metade de mim é amor, e a outra metade também.
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2: 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E a hora certa. 1:40.

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1: Luas FM e a hora certa. 1:47.

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2: 1:56.
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2: 2:32.

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2: 2:41.

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1: 2:47.

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2: 6:14.

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1: 3h42.
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1: 3h43.
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1: 3:51.
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2: 3:59.

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2: 4:31.
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2: 4:32.
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0: Capítulo 13. Jesus saía do templo quando um dos discípulos chamou sua atenção.
1: Mestre, olhe essas pedras, essas construções.
0: Jesus disse: vocês estão impressionados com essa arquitetura grandiosa? Tudo isso será um monte de ruínas até a última pedra. Mais tarde, enquanto ele estava sentado no Monte das Oliveiras, num local de onde podia avistar o templo, Pedro, Tiago, João e André foram conversar com ele.
1: Quando essas coisas vão acontecer? Que sinal teremos de que tudo caminha para um desfecho?
0: Jesus explicou: cuidado com os falsos profetas do fim dos tempos. Muitos líderes com identidade falsa alegarão: eu sou o Messias. Eles vão enganar muita gente. Quando ouvirem falar de guerras e ameaças de guerra, não entrem em pânico. Serão notícias comuns, não um sinal do fim. Haverá cada vez mais guerras entre as nações e conflitos entre os líderes. Em vários lugares haverá terremotos e fome. Mas tudo isso é nada comparado com o que está por vir. Fiquem atentos, pois vocês serão levados aos tribunais e tudo irá de mal a pior. Vocês serão torturados e todos perseguirão os que levam o meu nome. Vocês serão postos como sentinelas da verdade. A mensagem tem de ser pregada em todo o mundo. Quando traírem vocês e os levarem aos tribunais, não se preocupem com o que dizer. Quando chegar o momento, digam o que estiver no coração. O Espírito Santo dará testemunho por intermédio de vocês. Haverá irmão matando irmão, pai matando filho, filho matando os pais. Todos odiarão vocês por causa do meu nome. Fiquem firmes. Isso é necessário. Fiquem firmes até o fim. Vocês não ficarão desamparados, pois serão salvos. Estejam preparados para fugir quando virem a besta da profanação estabelecida onde nunca deveria estar. Quem lê não terá dificuldade de entender o que estou falando. Quando isso acontecer, se vocês estiverem na Judéia naquele tempo, corram para as colinas. Se estiverem trabalhando no quintal, não voltem para buscar nada em casa. Se estiverem no campo, não voltem para buscar agasalho. As grávidas e as que amamentam sofrerão mais. Orem para que isso não aconteça no inverno. Serão dias difíceis. Nada parecido aconteceu desde que Deus fez o mundo, nem depois haverá. Se esses dias de aflição seguissem o curso normal, ninguém suportaria. Mas por causa dos escolhidos de Deus, a aflição será encurtada. Se alguém anunciar, aqui está o Messias, ou apontar, lá está ele, não caiam nessa. Falsos messias e pregadores mentirosos surgirão aos montes. Suas credenciais impressionantes e seus deslumbrantes espetáculos, se possível, iludiriam até os escolhidos de Deus. Fiquem atentos, pois eu os avisei com antecedência. Após aqueles tempos difíceis, o sol perderá o seu brilho, a lua ficará nublada, as estrelas cairão do céu e os poderes cósmicos sofrerão abalo. Então todos irão ver o Filho do Homem chegar em grande estilo. Seu esplendor encherá o céu. Ninguém deixará de ver. Ele enviará seus anjos, que ajuntarão os escolhidos de Deus dos quatro cantos da terra, desde os lugares mais distantes. Aprendam a lição da figueira. Quando percebem que ela começou a florescer e verdejar, vocês sabem que o verão está chegando. O mesmo acontecerá com vocês. Quando virem os sinais, saberão que não demorará muito. Levem isso a sério. Não estou me dirigindo apenas às gerações futuras, mas a vocês também. Esta era continua até que todas essas coisas aconteçam. O céu e a terra vão desaparecer, mas as minhas palavras jamais. Querem saber o dia e a hora? A verdade é que ninguém sabe, nem os anjos do céu, nem mesmo o Filho, só o Pai. A verdade é que ninguém sabe, nem os anjos do céu, nem mesmo o

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2: 4:59.

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3: 5:01.
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6: 1º de Maio, alô você que está cravado aí na 87.9. A partir de agora, vamos ouvir o terço Jesus das Santas Chagas com o padre Reginaldo Manzotti. 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Um abraço a todos e Deus abençoe a todos. Bom dia, muito bom dia.

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1: Na presença das Santas Chagas de Jesus, convido você e sua família para este momento abençoado na nossa programação. Vamos juntos colocar nas Santas Chagas de Jesus o nosso pedido de oração, a nossa intenção. Prepare o seu ambiente de oração com as fotos, as roupas de família e, de modo particular, lembrando dos enfermos. Traga os nomes por quem vamos interceder e pedir cura e libertação de todos os sofrimentos e dores.
2: Queridos irmãos e irmãs, é quinta-feira. Com um olhar eucarístico, vamos rezar o Terço das Santas Chagas, esse ato de amor de nosso Senhor Jesus Cristo, que prometeu e cumpre: estarei convosco todos os dias até o fim dos tempos. Rezemos. Em nome do Pai, e do Filho, e do Espírito Santo. Amém. Creio em Deus Pai Todo-Poderoso, Criador do céu e da terra, e em Jesus Cristo, seu único Filho, nosso Senhor, que foi concebido pelo poder do Espírito Santo, nasceu da Virgem Maria, padeceu sob Pôncio Pilatos, foi crucificado, morto e sepultado, desceu à mansão dos mortos, ressuscitou ao terceiro dia, subiu aos céus, está sentado à direita de Deus Pai Todo-Poderoso, de onde há de vir julgar os vivos e os mortos. Creio no Espírito Santo, na Santa Igreja Católica, na comunhão dos santos, na remissão dos pecados, na ressurreição da carne, na vida eterna. Amém. Ó Jesus, Divino Redentor, tende misericórdia de nós e do mundo inteiro. Deus Santo, Deus Forte, Deus Imortal, tende piedade de nós e do mundo inteiro. Graça, misericórdia, meu Jesus, nos perigos presentes, cobri-nos com vosso preciosíssimo sangue. Pai Eterno, tende misericórdia de nós, pelo sangue de Jesus Cristo, vosso Filho unigênito, tende misericórdia de nós, vos suplicamos. Amém. Nesse primeiro mistério do Terço das Santas Chagas, contemplamos: Jesus se revela como caminho, verdade e vida. Como fruto desse mistério e dessa contemplação, peçamos por todas as famílias que estão desunidas, que possam, no perdão, no diálogo, fazer um processo de reencontro e paz. Eterno Pai, eu vos ofereço as santas chagas de nosso Senhor Jesus Cristo, para curar as de nossas almas.
3: Meu Jesus, perdão e misericórdia.
1: Pelos méritos de vossas santas chagas.
3: Meu Jesus, perdão e misericórdia.
1: Pelos méritos de vossas santas chagas.
3: Meu Jesus, perdão e misericórdia.
1: Pelos méritos de vossas santas chagas.
3: Meu Jesus, perdão e misericórdia.
1: Pelos méritos de vossas santas chagas.
3: Meu Jesus, perdão e misericórdia.
1: Pelos méritos de vossas santas chagas.
3: Meu Jesus, perdão e misericórdia.
1: Pelos méritos de vossas santas chagas.
3: Meu Jesus, perdão e misericórdia.
1: Pelos méritos de vossas santas chagas.
3: Meu Jesus, perdão e misericórdia.
1: Pelos méritos de vossas santas chagas.
3: Meu Jesus, perdão e misericórdia.
1: Pelos méritos de vossas santas chagas.
3: Meu Jesus, perdão e misericórdia.
1: Pelos méritos de vossas santas chagas.
2: Neste segundo mistério do Terço das Santas Chagas, contemplamos: Jesus cura o cego Bartimeu. Rezemos esta dezena, contemplando este milagre de Jesus, pedindo que o Senhor, ressuscitado, misericordioso, nas suas santas chagas, cure todos os que precisam de uma cura espiritual. Eterno Pai, eu vos ofereço as santas chagas de nosso Senhor Jesus Cristo, para curar as de nossas almas.
4: Meu Jesus, perdão e misericórdia.
1: Pelos méritos de vossas santas chagas.
4: Meu Jesus, perdão e misericórdia.
1: Pelos méritos de vossas santas chagas.
4: Meu Jesus, perdão e misericórdia.
1: Pelos méritos de vossas santas chagas.
4: Meu Jesus, perdão e misericórdia.
1: Pelos méritos de vossas santas chagas.
4: Meu Jesus, perdão e misericórdia.
1: Pelos méritos de vossas santas chagas.
4: Meu Jesus, perdão e misericórdia.
1: Pelos méritos de vossas santas chagas.
4: Meu Jesus, perdão e misericórdia.
1: Pelos méritos de vossas santas chagas.
4: Meu Jesus, perdão e misericórdia.
1: Pelos méritos de vossas santas chagas.
4: Meu Jesus, perdão e misericórdia.
1: Pelos méritos de vossas santas chagas.
4: Meu Jesus, perdão e misericórdia.
1: Pelos méritos de vossas santas chagas.
2: No terceiro mistério do terço das Santas Chagas, contemplamos: Jesus se apresenta como tronco da videira. Rezemos este mistério, pedindo a Deus que nós, como seu rebanho, jamais nos apartemos deste tronco que é a seiva que nos dá vida, e de modo especial pelos jovens, para que não percam a fé. Eterno Pai, eu vos ofereço as santas chagas de nosso Senhor Jesus Cristo, para curar as de nossas almas.
5: Meu Jesus, perdão e misericórdia.
1: Pelos méritos de vossas santas chagas.
5: Meu Jesus, perdão e misericórdia.
1: Pelos méritos de vossas santas chagas.
5: Meu Jesus, perdão e misericórdia.
1: Pelos méritos de vossas santas chagas.
5: Meu Jesus, perdão e misericórdia.
1: Pelos méritos de vossas santas chagas.
5: Meu Jesus, perdão e misericórdia.
1: Pelos méritos de vossas santas chagas.
5: Meu Jesus, perdão e misericórdia.
1: Pelos méritos de vossas santas chagas.
5: Meu Jesus, perdão e misericórdia.
1: Pelos méritos de vossas santas chagas.
5: Meu Jesus, perdão e misericórdia.
1: Pelos méritos de vossas santas chagas.
5: Meu Jesus, perdão e misericórdia.
1: Pelos méritos de vossas santas chagas.
5: Meu Jesus, perdão e misericórdia.
1: Pelos méritos de vossas santas chagas.
2: No quarto mistério do terço das Santas Chagas, contemplamos o encontro de Jesus com Zaqueu. Como fruto deste mistério e contemplação, rezemos por todos aqueles que estão desanimados, sem força, para que possam ter atitudes de um encontro com o Senhor, dispostos a uma vida nova. Rezemos. Eterno Pai, eu vos ofereço as santas chagas de nosso Senhor Jesus Cristo, para curar as de nossas almas.
6: Meu Jesus, perdão e misericórdia.
1: Pelos méritos de vossas santas chagas.
6: Meu Jesus, perdão e misericórdia.
1: Pelos méritos de vossas santas chagas.
6: Meu Jesus, perdão e misericórdia.
1: Pelos méritos de vossas santas chagas.
6: Meu Jesus, perdão e misericórdia.
1: Pelos méritos de vossas santas chagas.
6: Meu Jesus, perdão e misericórdia.
1: Pelos méritos de vossas santas chagas.
6: Meu Jesus, perdão e misericórdia.
1: Pelos méritos de vossas santas chagas.
6: Meu Jesus, perdão e misericórdia.
1: Pelos méritos de vossas santas chagas.
6: Meu Jesus, perdão e misericórdia.
1: Pelos méritos de vossas santas chagas.
6: Meu Jesus, perdão e misericórdia.
1: Pelos méritos de vossas santas chagas.
6: Meu Jesus, perdão e misericórdia.
1: Pelos méritos de vossas santas chagas.
2: No quinto mistério do terço das Santas Chagas, contemplamos Jesus que anda sobre as águas. Como fruto deste mistério, vamos juntos pedir que, como Pedro, tenhamos a coragem e a fé para dar, nem que seja um passo, nas águas revoltas da vida. O Senhor está conosco. Caminhemos, rezemos juntos. Eterno Pai, eu vos ofereço as santas chagas de nosso Senhor Jesus Cristo, para curar as de nossas almas.
4: Meu Jesus, perdão e misericórdia.
1: Pelos méritos de vossas santas chagas.
4: Meu Jesus, perdão e misericórdia.
1: Pelos méritos de vossas santas chagas.
4: Meu Jesus, perdão e misericórdia.
1: Pelos méritos de vossas santas chagas.
4: Meu Jesus, perdão e misericórdia.
1: Pelos méritos de vossas santas chagas.
4: Meu Jesus, perdão e misericórdia.
1: Pelos méritos de vossas santas chagas.
4: Meu Jesus, perdão e misericórdia. misericórdia.
1: Pelos méritos de vossas santas chagas.
4: Meu Jesus, perdão e misericórdia.
1: Pelos méritos de vossas santas chagas.
4: Meu Jesus, perdão e misericórdia.
1: Pelos méritos de vossas santas chagas.
4: Meu Jesus, perdão e misericórdia.
1: Pelos méritos de vossas santas chagas.
4: Meu Jesus, perdão e misericórdia.
1: Pelos méritos de vossas santas chagas.
2: Rezemos três vezes. Eterno Pai, eu vos ofereço as santas chagas de nosso Senhor Jesus Cristo para curar as de nossas almas. Eterno Pai, eu vos ofereço as santas chagas de nosso Senhor Jesus Cristo para curar as de nossas almas. Eterno Pai, eu vos ofereço as santas chagas de nosso Senhor Jesus Cristo para curar as de nossas almas. Amém. Queridos filhos e filhas, tendo rezado o terço das santas chagas, vamos agora fazer a oração de todos os dias, que é a novena das santas chagas de nosso Senhor Jesus Cristo. Rezemos. Por suas santas chagas, suas chagas gloriosas, o Cristo Senhor me proteja e me guarde. Senhor Jesus, foste levado na cruz para que por vossas santas chagas sejam curadas as de nossas almas. Eu vos louvo e agradeço pelo vosso ato redentor. Carregaste em vosso próprio corpo os meus pecados e de toda a humanidade. Nas vossas santas chagas, coloco minhas intenções, minhas preocupações, ansiedades e angústias, minhas enfermidades físicas e psíquicas, meus sofrimentos, dores, alegrias e necessidades. Em vossas santas chagas, Senhor, coloco minha família. Envolvei, Senhor, a mim e meus familiares, protegendo-nos do mal. Coloque a sua intenção. Senhor, ao mostrar vossas santas chagas gloriosas a Tomé e o mandando tocar em vosso lado aberto, o curaste da incredulidade. Eu vos peço, Senhor, permita-me refugiar em vossas santas chagas e, por mérito desses sinais de vosso amor, curai a minha falta de fé. Ó Jesus, pelos méritos de vossa paixão, morte e ressurreição, dai-me a graça de viver os frutos da nossa redenção. Amém. Fique conosco, depois do intervalo, vamos refletir, escutar e rezar o Evangelho do dia. 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
1: 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Agora, com a Bíblia na mão, ficamos com o Padre Reginaldo Manzotti em palavras de salvação.

0: Deus, amados e queridos, na hora da misericórdia, hora abençoada, hora bendita. E hoje, por mais que estejamos de manhã no sétimo dia da novena, hoje é dia de Santa Mônica, aquela que em lágrimas e prece, em profunda oração, pela oração, com oração, conseguiu obter de Deus a graça da conversão do seu filho. Filhos queridos, vamos juntos escutar o que foi deixado na plataforma, claro. Obrigado a você que ligou e participou, que ligou e rezou o texto das Santas Chagas. Escutemos.
1: Estou ligando de Belo Horizonte.
2: Belo Horizonte.
1: Que estamos pegando a TV Evangelizada no canal 15.
2: Amém.
1: TV aberta, sem parabólica, sem nada, normalmente, e muito bem. Agradeço a todos, principalmente o padre Reginaldo Mantoni, por entrar na nossa casa todos os dias e nos dar força e esperança.
2: Amém.
1: Muito obrigada. Quem fala é Maria do Rosário do Gutierrez, Belo Horizonte.
2: Toca a corneta, sacristão! Filhos e filhas, Belo Horizonte ali, ó, Maria do Rosário de Belo Horizonte, falando que na casa dela ela pega sem parabólica, sem nada, canal aberto, 15.1, Belo Horizonte. Você é de Belo Horizonte? Sintoniza 15.1, TV Evangelizar. Lá também nos transmite América FM. 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
0: Mateus capítulo 24, 42 a 51. Dia de Santa Mônica, guerreira, mulher de profunda, intensa e perseverante oração. O Senhor esteja convosco, Ele está no meio de nós. Proclamação do Evangelho de Jesus Cristo, segundo São Mateus. Glória a vós, Senhor. Vigiai, porque não sabeis a hora em que virá o Senhor. O pai de família, se soubesse em que hora da noite viria o ladrão, vigiaria e não deixaria arrombar sua casa. Por isso, estai preparado, porque o Filho do Homem virá numa hora em que menos pensardes. Quem é, pois, o servo fiel e prudente que o Senhor constituiu sobre os de sua família para dar-lhes o alimento no momento oportuno? Bem-aventurado o servo a quem seu Senhor em sua volta o encontrar procedendo assim. Pois eu vos digo, ele o nomeará guarda de todos os seus bens. Já o mau servo imagina consigo, meu Senhor vai tardar, e se põe a bater em seus companheiros e a comer e a beber com os ébrios. O Senhor desse servo virá no dia em que ele não espera e na hora em que ele não sabe. O Senhor o despedirá e mandará ao destino dos hipócritas. Ali haverá choro e ranger de dentes. Palavra da salvação. Glória a vós, Senhor. A vida cristã é toda uma espera, uma preparação para o encontro com o Senhor. O dia e a hora deste encontro ninguém sabe. Por isso, Jesus insistia aos discípulos que estivessem sempre vigilantes. Como se preparar para esse encontro? Por meio do amor, da justiça. Feliz de quem perseverar. E aqui Santa Mônica nos dá um grande exemplo de vigilância. O próprio Santo Agostinho, no seu livro As Confissões, diz: ela, Mônica, me gerou na sua carne, para que eu viesse à luz do tempo. E pelas suas orações, me fez gerar para a luz da eternidade. Foi no poder da oração. Agradeço a Deus por ter composto e gravado essa música, para dizer a todos que às vezes desanimam na fé, que às vezes querem desistir de rezar: creia, confie no poder da oração. Como dizia Santa Mônica, não acontecerá que o filho de tantas lágrimas se perca.

0: irmãos, e Santa Mônica passou uma noite escura da fé muito grande. Não por acaso ela teve uma voz que lhe disse: não acontecerá que o filho de tantas lágrimas se perca. Santa Mônica, dai-nos esta mesma perseverança. Dai-nos esta mesma certeza.
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0: Eu já vou terminando o programa, mas eu queria hoje, quinta-feira, dia de Santa Mônica, dizer para você: mãe, pai, não desista da oração. Não desista da oração.
2: Haver fé de Senhor.
0: Tomar a minha cruz. Seguir os teus passos. Sem jamais duvidar, viu? E crer no poder da oração.
2: E credere nella forza dell'orazione. Saber aspettare in ogni momento di afflizione.
0: Vamos lá, povo de Deus.
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0: Abençoe, Senhor, por intercessão de Santa Mônica, a todos aqueles que mais precisam. Em nome do Pai, a água, do Filho e do Espírito Santo. Amém.
3: Os

vontade, assim na terra como no céu. O pão nosso de cada dia nos dai hoje. Perdoai as nossas ofensas, assim como nós perdoamos a quem nos tem ofendido. E não nos deixeis cair em tentação, mas livrai-nos do mal.

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3: 5h44.
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3: 5:52.

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1: 5:58.
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3: 6:01.
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2: Luas FM e a hora certa. 6:10.

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1: 6:18.
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4: 6:20.
5: Bom dia!
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1: 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E a hora certa. 6:28.

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3: 6:40.
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1: 6:48.
4: Bom dia.
1: Bom dia.
5: Bom dia.
1: Bom dia.

no meio do mato, um capinzal, um na frente, aqueles caboclos do interior, das roças, acho que neto de italiano, geralmente são aqueles compridão, assim, que caboclo compridão de chapéu, assim e tal, aqueles caboclos narigudo, que nem eu, assim, né? Neto de italiano, sabe? Aqueles caboclos narigudo, tal. E um na frente, abrindo a picada para os dois passar, com um facão, bem afiado. Porque os caboclos, quando afia facão, enxadão, afia para valer, meu, na pedra, assim, na água, fica aqui, fica uma navalha, né? E tá, o que vai na frente, vinha e cortando o capim, tá fazendo uma picada. E o outro, com o pai dele, sempre colado nele ali, era um narigudo, tamanho grandão, narizão,

0: Sim, né? Na visão de italiano, sabe? Bixiguento, assim que eles não usam. Ele vem vindo atrás, né? Ele vem distraído. E o outro, tchau, tchau, o facão, tchau, tchau. De repente, eu acho que ele deu uma distraído assim, o facão para trás. O facão pegou aqui, cortou a ponta do nariz do outro. Meu Deus do céu, aquela sangueira. Né? E a ponta do nariz pulou para longe. Pulou no meio do capim. Só que o caboclo sabe e lembrou que quando está quente ainda o sangue, é só você colar ali, segurar bem ali, que o sangue está quente, limpa bem assim, gruda bem ali, que ainda cola. Verdade. O cara tem boa cicatrização, Ana. Aí, o cara tirou o lenço da gibeira assim, ai, ficou, cortou meu nariz, tá, ficou aquele, né, aquela coisa feia, cortado. E a ponta do nariz caiu para lá. Aí começaram a procurar, acha minha ponta do nariz para colar enquanto tá quente o sangue, né? Aí começaram a procurar no capinzal, como é que vai achar? Né? E procura daqui, procura dali, e não achava, sabe? Aí ia passando um cavaleiro, outro caboclo. O cavaleiro ia passando, o que é que foi aí? Ih, rapaz, cortei o nariz desse meu compadre aqui, e agora não acha a ponta para nós colar. Aí o outro falou, ah, peraí, esse é fácil, para achar o nariz que tá perdido é fácil. Tirou uma da gibeira. Uma coisinha de rapé. Sabe o que é rapé, né? Rapé aqui pra assim, pra espirrar, né? Aí jogou, começou a jogar rapé no capinzal. Ah, não deu outra, dele levou tchim, tchapu. O nariz que eu passei, um tchim, tchapu. Olha aí lá. Aí correu lá, sabe? Pegou. Colou depressa e marrou um pano. Que tem que amarrar pano. Opa, aí tá, marrou, bem, tá, e deixou. Agora você tem que, não pode mexer, senão não gruda. Acho que ficou uma semana, mais ou menos, sem tomar banho, sem nada. Né? Uma semana com aquele negócio lá. Bom, passado uma semana, foi tirar. Desenrolou, viu? Quando acabou de tirar, é que percebeu, tinha botado os dois furinhos pra cima. Olha, ficou aquela coisa feia, mano. Dois furinhos ficou pra cima. Aí, meu Deus do céu. Mas aí, naquele tempo não tinha plástica. Caboclo não faz plástica. Aí falou, ah, e tem outra coisa, caboclo também não tem vaidade, né? Caboclo tem essas coisas. É, coitado, né? Ele perde o dente, não põe dentadura, põe dente, nada. Né? Ah, deixa pra lá, né? Aí, enfim, viveu assim a vida inteira. Só que tinha. Aí o outro pergunta, mas tem algum problema? Aí ficou com uns problemas lá, porque. Ele usava chapéu. Quando ele fumava, a aba do chapéu ficava tudo escura. Ficava escuro de fumaça. É. Às vezes ele espirrava, o chapéu voava longe. É. Agora, coitado, ele não podia tomar chuva porque ele ficava gripado. Esse é o caso do famoso, é aquele caboclo que está lá, ó, Cornélio Pires. A bênção, Cornélio Pires. Tinha um caboclo na minha terra que era ladrão. Sabe aquele larápio? Zé Larápio era o apelido dele. Era apelido dele porque roubava tudo. Roubava desde galinha até relógio dos outros. Tá? Um dia ele roubou uma viola. Quer dizer, roubou. Sabiam que era ele, né? Porque ele era o larápio lá, sumiu a viola do caboclo. E o caboclo foi na polícia e deu parte pro delegado lá. Falou assim, ó, o Zé Larápio roubou minha viola. Falou, faz o seguinte, o delegado falou para ele, o senhor arranja três testemunhas, traz aqui, que nós vamos prender ele. Pelo amor de Deus, não aguento mais falar desse larápio aí. Vou prender ele, mas tem que trazer três testemunhas. Só arranja? Testemunha contra o Zé Larápio é fácil. Arrumou facinho, três testemunhas. Aí o delegado mandou buscar o Zé Larápio. Foi lá, a polícia foi trouxe ele lá. O Zé Larápio ficou na frente da polícia lá, assim, pro delegado lá, sem graça. Esse ladrão fica sem graça, né? Ficou sem graça na frente do delegado, olhando pro chão, né? E as três testemunhas aqui, e o coitado do dono da viola aqui. Sem a viola, porque, né? O delegado falou assim, a primeira testemunha, o senhor viu o Zé Larápio roubar a viola do moço aí? O homem falou, não, não vi, mas não precisa ver. Esse homem é ladrão mesmo. Bobagem é essa que tem que ver. Prende logo esse caboclo aí, senhor. Ele rouba qualquer coisa aqui na cidade. Mas o senhor não viu. Não, não vou falar pro senhor que eu vi, que eu vou mentir. Não vou mentir pro senhor. Eu não vi, mas ele, que ele é ladrão, ele é ladrão. Aí, segunda testemunha. O senhor viu esse Zé Larape que roubava a viola desse moço aqui? Doutor, ele precisa ver. Esse homem rouba tudo. Já roubou cavalo lá no meu sítio. Ele rouba tudo, roubou arreio. Ele rouba tudo, foi ele mesmo. Mas o senhor não viu? Não, não, eu não vi, mas ele mesmo. Então a terceira testemunha. Pois não? O senhor viu o moço aqui, esse Zé Larape, roubar a viola desse, ouviu? Ah, doutor, vou dar vontade de dar uma muqueca nesse homem aí, porque esse homem foi ele mesmo. Foi, conta aí que você foi roubar a viola, não, meu senhor. Vamos, conta aí pro delegado. Mas o senhor viu ou não viu? Não vi, mas não tinha ver. O senhor é ladrão mesmo, ué. Mas o senhor viu? Não vi. Não vi, mas eu aposto que foi ele. Bom, aí olhou pro Zé Larape e falou, ó, Zé Larape. O delegado falou para ele, ó, Zé Larape. Eu também tenho certeza que foi você que roubou essa viola. Tenho certeza. Mas nós não temos provas cabíveis, contundentes. O senhor está absolvido. Ele falou, absorvido? Ué, então eu tenho que devolver a viola.
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3: 7:01.
4: Bom dia!
5: Bom dia!
3: Bom dia!
4: Agora, bom dia! A partir de agora, a Rádio Luas FM de 1º de Maio apresenta a todos os nossos ouvintes a oração da manhã com o padre Reginaldo Manzotti. 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Quero mandar um abraço especial para todos os funcionários da Fundição Tiger. Quero mandar um abraço para todo o pessoal da diretoria, em especial ao seu Batista, pelo apoio cultural na oração da manhã, na oração da tarde e no terço Jesus das Santas Chagas. Deus abençoe a todos aí dessa conceituada empresa aqui em 1º de Maio. Quero também oferecer a oração da manhã para todos os nossos ouvintes que acompanham nosso programa de segunda a segunda. Deus abençoe você e Deus abençoe toda a sua família. Então vamos ouvir agora a oração da manhã com o padre Reginaldo Manzotti. A partir de agora, você vai ouvir aqui na Rádio Luas FM de 1º de Maio, o provérbio do dia.
6: Provérbios, capítulo 27. Não anuncie precipitadamente o que você vai fazer amanhã. Você nem sabe o que o aguarda no dia seguinte. Não chame atenção para você mesmo. Deixe que os outros elogiem você. Carregar uma tora nos ombros e erguer uma pedra no braço ao mesmo tempo é agradável, comparado com a aflição de aguentar um insensato. Somos arruinados pela ira e dominados pela raiva. Mas quem pode sobreviver à inveja? A repreensão dita é melhor que uma aprovação nunca mencionada. As feridas causadas por alguém que ama fazem bem, mas os beijos do inimigo são mortais. Quando você se empanturra, acaba recusando até a sobremesa. Quando está faminto, poderia comer um boi. As pessoas que não param e ficam andando para lá e para cá são como pássaros agitados esvoaçando pelo céu. Assim como os cremes e os perfumes geram prazer para os sentidos, a doce amizade refresca a alma. Não abandone seus amigos, muito menos seus pais. E corra para sua família quando a coisa apertar. Melhor é o amigo próximo que uma família distante. Seja sábio, meu filho, e me faça feliz. Assim, nada que o mundo atirar em meu caminho irá me aborrecer. O prudente vê um problema se aproximando e foge. O insensato entra de cabeça e quebra a cara. Não se esqueça da caução quando fizer empréstimo. Tenha cuidado em aceitar o que um visitante penhorou. Se você acordar seu amigo de manhã bem cedo, gritando: "Acorde! Levante-se!", isso vai soar para ele mais como maldição que como bênção. A esposa resmungona é como o gotejar de uma torneira pingando. Você não consegue fazê-la parar e dela não consegue escapar. Como o ferro afia o ferro, um amigo afia o outro. Se você cuidar do seu pomar, colherá muitos frutos. Se você honrar seu chefe, também será honrado. Assim como a água reflete o rosto reflete o coração. A morte tem um apetite voraz e a luxúria jamais se aquieta. A pureza da prata e do ouro é testada quando levada ao fogo. A pureza do coração humano é testada com um pouco de fama. Triture um insensato até o último osso e não conseguirá remover dele a tolice. Conheça suas ovelhas pelo nome. Seja cuidadoso com o rebanho. Não as use como garantia. As posses não duram para sempre. Assim, quando a safra chegar e a colheita estiver estocada nos celeiros, você poderá tricotar lindas blusas com a lã dos cordeiros e vender suas cabras por um bom preço. Haverá muito leite e muita carne para alimentar sua família nos tempos difíceis.
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Bom dia, meus irmãos e irmãs. Hoje é quinta-feira e dia de Santa Mônica. Ela, mulher de fibra, mulher de oração perseverante, como fruto da oração, conseguiu a conversão do marido Patrício e do filho Agostinho. Mas numa hora difícil, um anjo lhe falou: não haverá de acontecer que o filho que lhe causa tantas lágrimas se perca. Persevere na oração, em nome do Pai, do Filho e do Espírito Santo. Amém. Senhor, razão de nosso existir e ponto de chegada de toda nossa busca humana e existencial. No início desta manhã, queremos pedir a nossa própria conversão. Dai-nos, Senhor, a graça da verdadeira conversão. Ó Deus, por intercessão de Santa Mônica e Santo Agostinho, dai-nos a graça da verdadeira conversão. Ó Santa Mônica, que pela oração e pelas lágrimas alcançaste de Deus a conversão de vosso filho e de vosso marido, olhai para o meu coração amargurado. E nesta manhã, eu coloco esta pessoa em particular para que possa ser abençoada também com a conversão. Santa Mônica, que perseverou na oração e é um exemplo e modelo de mãe, que vossas orações se juntem às minhas para comover o bom Deus, a fim de que Ele, Deus vivo e verdadeiro, faça com que esta pessoa por quem rezo possa voltar ao bom caminho. Ó Deus, por intercessão de Santa Mônica, chame de volta à casa paterna este filho pródigo. Dai-me, ó Deus, por intercessão de Santa Mônica, esta alegria e serei para sempre agradecido. Nesta manhã, reze comigo, oremos. Ó Deus, consolador dos aflitos, saúde dos que em vós esperam, que aceitaste misericordiosamente as piedosas lágrimas da bem-aventurada mãe Mônica pela conversão do filho Agostinho e do marido Patrício, concedei-nos pela vossa intercessão que choremos nossos próprios pecados e encontremos a indulgência de vossa graça. Por nosso Senhor Jesus Cristo, vosso Filho, na unidade do Espírito Santo, e rezemos um Pai Nosso, pedindo a nossa conversão e a conversão dos nossos familiares. Pai Nosso, que estais no céu, santificado seja o vosso nome, venha a nós o vosso reino, seja feita a vossa vontade, assim na terra como no céu. O pão nosso de cada dia nos dai hoje, perdoai-nos nas nossas ofensas, assim como nós perdoamos a quem nos tem ofendido, e não nos deixeis cair em tentação, mas livrai-nos do mal. Amém. O Senhor esteja convosco, Ele está no meio de nós. Que nesta manhã a bênção de Deus recaia sobre todos. Abençoe a água pela efusão do Espírito Santo, a roupa dos enfermos, as fotos de família e a jornada de trabalho. Em nome do Pai, do Filho, do Espírito Santo. Amém. Santa Mônica,
rogai a Deus por nós.

assim na terra como no céu. O pão nosso de cada dia nos dai hoje. Perdoai as nossas ofensas, assim como nós perdoamos a quem nos tem ofendido. E não nos deixeis cair em tentação, mas livrai-nos do mal.

0: 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E a hora certa, 7:20.
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4: 7:25.
5: Bom dia!
4: Bom dia!
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3: 7:34.

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1: 7:40.
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4: 7h43.
5: Bom dia!
4: Bom dia!
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3: 7:51.

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1: 8:01.
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3: Itui 4.
4: Bom dia!
3: Bom dia!
5: Bom dia!
3: Bom dia! Ah!

pessoas são melhor que essa, pra você mostrar a si mesmo que você é um vencedor, que você inspira vencedores tipo nós há 20 anos atrás. Muito louco, né? Olha que cenário lindo.

0: aquele que inspira gerações. E você é um desses, Thiago André.
1: Você também é um vencedor, Gabriel Baiano. Obrigado pela parceria. Te amo. Força.
2: E honra.
3: Salmo 5. Ouve, ó Eterno. Por favor, presta atenção. Podes entender essas coisas desconexas, meus gemidos e gritos? Deus, meu Rei, preciso da tua ajuda. Todas as manhãs tu me ouvirás repetindo isso. Todas as manhãs deposito os cacos da minha vida sobre teu altar, esperando que desça fogo do céu. Tu não convives com o perverso, nem convidas o mal para ser teu hóspede. O arrogante tropeça diante de ti. Balanças a cabeça em desagravo ao malfeitor. O Eterno destrói o mentiroso. O sanguinário e o falso te enojam. E aqui estou, eu, teu convidado. Não consigo acreditar. Entrei na tua casa e aqui estou, de joelhos no teu santuário, aguardando tua orientação para atravessar seguro as linhas inimigas. Toda palavra que pronunciam é um campo minado. Os pulmões exalam um gás venenoso. A garganta é uma sepultura aberta. A língua escorregadia como uma ladeira enlameada. Declara aos culpados, ó Deus, que a sabedoria deles os arruine. Chuta-os para fora. Eles já tiveram sua chance. Mas tu nos darás as boas-vindas de braços abertos quando corrermos para ti em busca de abrigo. Que a festa dure a noite inteira. Monta a guarda durante a celebração. Tens fama, ó Eterno, de acolher os que te buscam. Fazes da nossa satisfação

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1: 8:29.
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3: 8:32.
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Salmo 7. Ó Eterno, ó Deus, corro para ti a fim de salvar a pele. A perseguição é implacável. Se me alcançarem, será meu fim. Serei despedaçado por inimigos ferozes como leões, arrastado para o mato e deixado ali, abandonado e esquecido. Ó Eterno, se fiz aquilo de que me acusam, se traí meus amigos, se estraçalhei meus inimigos, se minhas mãos estão assim tão sujas, que eles me alcancem e me pisoteiem, que me deixem grudado no chão. Levanta-te, ó Eterno, mostra tua ira santa contra essa gente furiosa. Desperta, ó Deus. Meus acusadores lotaram o tribunal. Chegou a hora do julgamento. Assenta-te na cadeira de juiz, apanha o martelo e anula as falsas acusações contra mim. Estou pronto. Confio no teu veredito. Inocente. Encerra o caso do mal no mundo, ó Eterno. Mas a nós declara a tua justiça. Tu nos preparas para a vida. Sondas nossos pontos fracos. Aparas nossas arestas. E eu me sinto tão preparado, tão seguro. Fui corrigido e guiado na retidão. Deus, em solene honra, faz o que é certo. Mas seus nervos estão à flor da pele. Ninguém consegue passar ileso por ele. Deus já está agindo. A espada já foi afiada no amolador. O arco foi entesado. A flecha está em posição. Armas letais à mão. Cada flecha é um dardo flamejante. Vejam aquela pessoa. Ela teve relações com o pecado, está grávida do mal. Por isso dá à luz a mentira. Estão vendo aquele homem cavando dia após dia, escavando e depois cobrindo armadilha no trecho mais solitário da estrada? Voltem lá e olhem de novo. Vocês o verão de ponta cabeça, com as pernas balançando no ar. É isto que sempre acontece. A maldade se volta contra o mal. A violência retorna para o violento. Dou graças a Deus, que faz tudo corretamente. Canto a fama do Eterno, que se eleva até o céu.

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1: 8:56.
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3: 8:59.
4: Bom dia!
3: Bom dia!
5: Bom dia!
3: Bom dia!

Senhor esteja convosco. Ele está no meio de nós. Proclamação do Evangelho de Jesus Cristo, segundo São Mateus. Glória a vós, Senhor. Vigiai, porque não sabeis a hora em que virá o Senhor. O pai de família, se soubesse em que hora da noite viria o ladrão, vigiaria e não deixaria arrombar sua casa. Por isso, estai preparado, porque o Filho do Homem virá numa hora em que menos pensardes. Quem é, pois, o servo fiel e prudente, que o Senhor constituiu sobre os de sua família, para dar-lhes o alimento no momento oportuno? Bem-aventurado o servo a quem seu Senhor em sua volta o encontrar procedendo assim. Pois eu vos digo, ele o nomeará guarda de todos os seus bens. Já o mau servo imagina consigo, meu senhor vai tardar, e se põe a bater em seus companheiros e a comer e a beber com os ébrios. O senhor desse servo virá no dia em que ele não espera e na hora em que ele não sabe. O senhor o despedirá e mandará ao destino dos hipócritas. Ali haverá choro e ranger de dentes. Palavra da salvação. Glória a vós, Senhor. A vida cristã é toda uma espera, uma preparação para o encontro com o Senhor. O dia e a hora desse encontro ninguém sabe. Por isso, Jesus insistia aos discípulos que estivessem sempre vigilantes. Como se preparar para esse encontro? Por meio do amor, da justiça. Feliz de quem perseverar. E aqui Santa Mônica nos dá um grande exemplo de vigilância. O próprio Santo Agostinho, no seu livro As Confissões, diz: ela, Mônica, me gerou na sua carne para que eu viesse à luz do tempo, e pelas suas orações me fez gerar para a luz da eternidade. Foi no poder da oração. Agradeço a Deus para dizer a todos que às vezes desanimam na fé, que às vezes querem desistir de rezar: creia, confie no poder da oração. Como dizia Santa Mônica, não acontecerá que o filho de tantas lágrimas se perca. Meu Jesus e Senhor, meus irmãos, e Santa Mônica passou uma noite escura da fé muito grande. Não por acaso ela teve uma voz que lhe disse: não acontecerá que o filho de tantas lágrimas se perca. Santa Mônica, dai-nos esta mesma perseverança. Dai-nos esta mesma certeza. Eu queria hoje, quinta-feira, dia de Santa Mônica, dizer para você: mãe, pai, não desista da oração. Não desista da oração. Tomar a minha cruz, seguir os teus passos, sem jamais duvidar, viu? Crer no poder da oração. Vamos lá, povo de Deus. Abençoe, Senhor, por intercessão de Santa Mônica,
a todos aqueles que mais precisam. Em nome do Pai, a água, do Filho e do Espírito Santo. Amém.

reze comigo a oração que o próprio Senhor nos ensinou. Em nome do Pai, do Filho e do Espírito Santo. Amém. Pai nosso, que estais no céu, santificado seja o vosso nome. Venha a nós o vosso reino. Seja feita a vossa vontade, assim na terra como no céu. O pão nosso de cada dia nos dai hoje. Perdoai-nos das nossas ofensas, assim como nós perdoamos a quem nos tem ofendido. E não nos deixeis cair em tentação, mas livrai-nos do mal. Amém. Ave Maria, cheia de graça, o Senhor é convosco. Bendita sois vós entre as mulheres, e bendito é o fruto do vosso ventre, Jesus. Santa Maria, Mãe de Deus, rogai por nós, pecadores, agora e na hora de nossa morte. Amém. Ave Maria, cheia de graça, o Senhor é convosco. Bendita sois vós entre as mulheres, e bendito é o fruto do vosso ventre, Jesus. Santa Maria, Mãe de Deus, rogai por nós, pecadores, agora e na hora de nossa morte. Amém. Ave Maria, cheia de graça, o Senhor é convosco. Bendita sois vós entre as mulheres, e bendito é o fruto do vosso ventre, Jesus. Santa Maria, Mãe de Deus, rogai por nós, pecadores, agora e na hora de nossa morte. Amém. Glória ao Pai, ao Filho e ao Espírito Santo, como era no princípio, agora e sempre. Amém. E que a bênção de Deus, pelos méritos das santas chagas, recaia sobre você em nome do Pai, do Filho, do Espírito Santo. Amém.

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1: Muito bom dia, queridos ouvintes. Sejam muito bem-vindos à nossa companhia nesse dia 27 de agosto de 2026. Hoje é quinta-feira. E é aquele dia que Deus está nos proporcionando, né? E que a gente possa vivê-lo intensamente. Com momentos bons ou às vezes momentos não tão bons, mas que a gente possa viver, encarar, ser fortes, né? Nós precisamos muito de ser fortes. E essa força a gente busca na oração, busca em Deus, busca em Jesus, porque Ele está sempre conosco, né? Então que a gente seja sempre firme, que a gente não desabe, não. Mesmo nos momentos mais difíceis, que a gente possa se manter firme. Então aí a necessidade da gente estar mais preparados, né? Porque de repente chega um contratempo e não pede licença, vem? E não vamos ser tomados por surpresa, né? Vamos estar sempre fortalecidos na fé, na oração, que nós vamos falar de oração hoje. E eu vou ter que sair um pouquinho mais cedo, então nós vamos ser um pouquinho mais rápidos. Vamos ouvir uma musiquinha mais curtinha, Alegria, que é bem curtinha.

Estamos de volta com o nosso programa Momento Espírita desta quinta-feira. Então nós vamos iniciar com uma orientação de Chico Xavier. E ele nos orienta para que a gente comece o dia na luz da oração. O amor de Deus nunca falha. Então, pelo seu espírito protetor, né, seu guia espiritual, André Luiz. Então, o que ele nos diz? Que a oração é luz, né? Todos nós precisamos tanto de luz nas nossas vidas, né? Porque a gente faça de tudo para que a gente não entre numa escuridão, né? Escuridão são coisas negativas, né? Então, ele nos diz o quê? Que a prece é luz. É luz que vem clarear o nosso dia. Então, comecemos o dia na luz da oração. Né? E essa luz vai fazer o quê? Vai afastar da gente. Então, essa escuridão, trevas, perturbações espirituais, agitações, ansiedade. Então, essa prece que nós fazemos, né, no começo do dia, então ela vai nos ajudar, ela vai fazer com que a gente tenha um dia melhor. Né? Coisas boas, né, a gente possa presenciar, ser assim, cometidos por coisas boas e coisas não tão boas, que a gente esteja preparado, fortalecido na fé, na oração, para que a gente passe por momentos desagradáveis. Então a oração, ela é uma luz, né? Aquela luz que nos faz pensar melhor, principalmente nos momentos difíceis, no momento das dúvidas. E quantas vezes a gente está assim numa indecisão, numa agitação, o que, que eu faço? Faça uma oração, busca essa luz da oração, né, que nós vamos ter uma ideia, nós vamos ser orientados espiritualmente para que a gente tome o melhor caminho, que a gente faça, tome a melhor decisão, a melhor escolha, e a gente sempre acerta, né, quando a gente confia, pede com fé, né, e acredita e vai em busca. Porque a luz da oração, né, ela equilibra as nossas células do corpo, recuperando a nossa saúde, né, a nossa disposição. Então é quase que impossível imaginar uma pessoa que não tem hábito de orar. Porque a oração é um socorro para todos nós, é uma fortaleza, é luz nas nossas vidas. Né? E principalmente naqueles momentos de aflição, de dúvidas, de medos, né, de indecisão. Então a luz da oração faz o quê? Nos acalma, né? E quantas vezes nos dá um impulso diante de um problema. Então se a gente estiver vivendo assim um momento de turbulência, aquele momento de agitação, né? A oração é o primeiro passo, né, para que a gente busque o socorro de Deus. E aí ele se estabelece em nossa vida, aquele socorro. Daí então, olha o conselho de Chico Xavier. A oração é luz. Comece com a oração, que tudo vai se encaixando, pela fé também, né? Pelas atitudes. Então é no sentido que o nosso dia deve começar, né, na oração. Porque muitas vezes a gente acorda em cima da hora, hoje com o celular, né, que nos alerta em tudo que a gente precisa, que a gente se propõe, né, o celular toca, a pessoa já pula da cama, já sai naquela correria. Então, não generalizar, né? Mas muitas pessoas têm esse ritmo no seu dia. E isso não faz bem, né? Porque aquela agitação fica com a gente. É como se a gente acordasse assustado, né, com o toque do celular. E é muito lamentável isso, né? Que às vezes a pessoa começa o dia já assim, com agitação, com perturbações, às vezes com uma notícia trágica no jornal, na televisão, às vezes uma irritação, uma contrariedade, né? Uma
uma situação assim, como é que se diz? Uma situação agitada dentro da família mesmo, no lar, né? Pessoas que já acordam ansiosas, que agitadas, né? Com aquelas preocupações que do dia. Quem não tem preocupações no dia? Todos nós temos, e nós temos o dever de encarar essas situações e ir adiante, mas com serenidade na nossa mente, né? Fortalecido na oração. Porque as preocupações, as agitações, a ansiedade somente enfraquecem as nossas energias, né? Nós vamos ficando abatidos, vamos ficando assim, parece que sem forças. Por quê? Porque toda a agitação que está na minha mente, nas preocupações, vai o quê? Vai enfraquecendo as minhas boas energias, né? Porque eu estou focada numa coisa negativa, que não é bom. Nossa, hoje eu tenho que fazer tal coisa, como que eu vou fazer? Eu não sei que decisão tomar, eu não sei por onde começar, então eu vou enfraquecendo aquilo de bom que eu tenho para me ajudar, que são as energias boas, os bons pensamentos, né? E o que ele nos lembra, né? Que todos nós levantamos, temos nossa rotina diária, nosso hábito, né? Uns tomam banho, outros não, mas pelo menos lava o rosto, escova dente, penteia cabelo, né? Toma café. Os cuidados básicos que todos nós temos com o nosso corpo físico, que também faz, é muito necessário e faz parte da nossa rotina do dia, né? Cuidar do nosso corpo, mas não descuidar da nossa alma, né? Do nosso espírito, da nossa alma. Né, que eles, a nossa alma tem necessidade dos mesmos cuidados. Né, se nós devemos ter esses cuidados com o nosso corpo físico, nós temos o dever de ter os cuidados com a nossa alma. Não podemos esquecer que nós somos espíritos imortais, que a nossa alma está aí, ativa, viva para sempre, e que habita um corpo. Nós habitamos um corpo, e esse corpo é tão necessário, por isso que merece todos os cuidados. Mas jamais esquecer dos cuidados da nossa alma. Então, por isso que ele, Chico Xavier, nos oriente: comece o dia na luz da oração, que já é uma luz para a nossa alma, uma força. Então, lembremos que às vezes a gente não tem tempo de orar. Nossa, eu acordei em cima da hora, ou eu estava tão atribulada, nem rezei hoje. Então não vamos chegar a essa situação, não. Né? Porque quem faz a tua oração nunca perde, não. Às vezes acho que perdeu um minuto, dois minutos, porque a oração não precisa de uma hora para fazer uma oração, de meia hora, de 20 minutos. Às vezes alguns segundos, pouquinhos minutos, nós já nos encontramos com Deus. Né? Nós já sintonizamos com Ele. E a gente ganha. Aquele segundo, aqueles minutos que a gente ora, a gente sempre ganha. Por quê? Porque nós estamos abastecendo as nossas forças espirituais, né? E isso é imprescindível para esses embates do dia a dia. Então nós não vamos perder tempo, não. Nós vamos ganhar, ganhando forças, né? Ganhando luz. Então a gente não perde, não. A oração é um fio que nos liga a Deus. E nossos melhores amigos, eles podem falhar conosco. Nossos companheiros de trabalho, até nossos familiares, num momento ou outro, podem falhar com a gente. Nossos parentes, né? Mas o amor de Deus é infalível. Ele nunca falha, ele nunca nos falta. O amor de Deus está sempre conosco. Ele nos ama em todos os momentos, em todas as situações. Então, a pessoa que tem o hábito de orar, ela cria, assim, um campo espiritual favorável para aquele socorro divino na hora que precisa. Não está só. Ele está, assim, armado de oração. Quer dizer, assim, estou preparado na oração e vou ter mais forças em todas as dificuldades do dia.
Então que a gente não esqueça de orar. Então, se às vezes, hoje, nesse momento, você pode estar lembrando, nossa, eu não orei hoje, levantei sem fazer minha oração. Não se preocupe, onde você está agora nesse momento? Eleve seu pensamento a Deus, aonde você estiver. Sempre haverá um jeito de orar. Não temos dificuldades para orar. Eu posso estar no banco de um ônibus, no banco de um carro, no tanque lavando roupa, na pia lavando louça. O que manda, o que é necessário é nós elevarmos nosso pensamento a Deus, como nosso Criador, um Pai que nos ama, a Jesus que é o nosso melhor amigo, aquele Jesus, né, não como humano, sofrendo aqui na terra, mas aquele Jesus, o Jesus verdadeiro, um espírito e verdade, com toda a sua luz. Que Ele venha ao nosso encontro, onde nós estivermos. Sempre haverá um jeito de orar, porque a prece, ela não requer, assim, palavras longas, bonitas, né? Não quer tanto tempo, não. Né? Ela requer o quê? Que estejamos em locais sagrados. Precisamos ir até a igreja, até o nosso tempo de oração. É necessário. Senão Deus não ouve nossa prece? Não, jamais. Nós frequentamos, sim, em dias escolhidos, que nós temos o hábito de ir à nossa casa de oração, nosso tempo de oração e orar. Né? Todos nós temos esse hábito, todo cristão tem. Mas aquela nossa oração diária é onde eu estiver. Poucas palavras, não precisa de um santuário, não precisa de um templo religioso, não precisa num lugar reservado, porque nem sempre, se tiver essa condição, que bom, né? Se o momento nos cabe, nos dá a condição de ir até a igreja,

não estou nessa condição, ore, feche os olhos, busca Deus, busca Jesus naquela luz, que a tua oração vai ser uma luz que vai te iluminar. Porque orar é conversar com Deus. E na nossa língua, não precisa palavras bonitas, textos sagrados. Não, né? Depende da necessidade do momento. E nós podemos falar com Deus, né? Não precisa de tanta coisa, não. Só de pensamento, de fé. Né? Deus não vai avaliar a nossa sabedoria, a nossa, assim, a nossa facilidade. Não é do jeito que nós somos. Do meu modo. Né? Não precisa de coisas excêntricas. Não. Não há sentimento que ele não perceba. Não há dor que ele não esteja disposto a nos curar. Ele vai avaliar o quê? A nossa fé, a nossa conduta, o nosso pensamento naquele momento que nós estamos buscando ele com fé na nossa oração. Então é isso que ele vai observar em nós. É esse o pedido que ele vai nos atender. Então, se a gente estiver numa situação de emergência, lembremos que a prece é o primeiro pronto-socorro. Que está em situação de emergência. Lembremos que a prece é o nosso o melhor.

Ação e vamos até Deus. Ele vai nos atender, com certeza. Jamais duvidar do amor de Deus por todos nós. E eu peço licença, eu preciso me ausentar, mas eu vou deixar tocando músicas aqui. Eu tenho um compromisso, então eu preciso sair esses 10 minutinhos mais cedo. São 9 horas e 50 minutos. E se Deus permitir, amanhã estaremos de volta, tá bom? E se não for o dia da gente vir, né, que Deus nos abençoe da mesma maneira e que tudo esteja bem, que tudo dê certo, que você tenha assim um dia de muita paz, de muita luz, de muitas bênçãos na tua vida. Então fique com músicas, tá? Beijos, me desculpe, aquele abraço carinhoso. E lembre sempre, comece o teu dia na luz da oração. Ore a Deus no momento que você precisa. Busque Ele e Ele vem até nós pelo nosso pensamento. Abraços.

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6: Provérbios, capítulo 27. Não anuncie precipitadamente o que você vai fazer amanhã. Você nem sabe o que o aguarda no dia seguinte. Não chame atenção para você mesmo. Deixe que os outros elogiem você. Carregar uma tora nos ombros e erguer uma pedra no braço ao mesmo tempo é agradável, comparado com a aflição de aguentar um insensato. Somos arruinados pela ira e dominados pela raiva. Mas quem pode sobreviver à inveja? A repreensão dita é melhor que uma aprovação nunca mencionada. As feridas causadas por alguém que ama fazem bem, mas os beijos do inimigo são mortais. Quando você se empanturra, acaba recusando até a sobremesa. Quando está faminto, poderia comer um boi. As pessoas que não param e ficam andando para lá e para cá são como pássaros agitados esvoaçando pelo céu. Assim como os cremes e os perfumes geram prazer para os sentidos, a doce amizade refresca a alma. Não abandone seus amigos, muito menos seus pais, e corra para sua família quando a coisa apertar. Melhor é o amigo próximo que uma família distante. Seja sábio, meu filho, e me faça feliz. Assim, nada que o mundo atirar em meu caminho irá me aborrecer. O prudente vê um problema se aproximando e foge. O insensato entra de cabeça e quebra a cara. Não se esqueça da caução quando fizer empréstimo. Tenha cuidado em aceitar o que um visitante penhorou. Se você acordar seu amigo de manhã bem cedo, gritando: "Acorde! Levante-se!", isso vai soar para ele mais como maldição que como bênção. A esposa resmungona é como o gotejar de uma torneira pingando. Você não consegue fazê-la parar e dela não consegue escapar. Como o ferro afia o ferro, um amigo afia o outro. Se você cuidar do seu pomar, colherá muitos frutos. Se você honrar seu chefe, também será honrado. Assim como a água reflete o rosto reflete o coração. A morte tem um apetite voraz e a luxúria jamais se aquieta. A pureza da prata e do ouro é testada quando levada ao fogo. A pureza do coração humano é testada com um pouco de fama. Triture um insensato até o último osso e não conseguirá remover dele a tolice. Conheça suas ovelhas pelo nome. Seja cuidadoso com o rebanho. Não as use como garantia. As posses não duram para sempre. Assim, quando a safra chegar e a colheita estiver estocada nos celeiros, você poderá tricotar lindas blusas com a lã dos cordeiros e vender suas cabras por um bom preço. Haverá muito leite e muita carne para alimentar sua família nos tempos difíceis.
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1: 10:09.
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3: 10:26.
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12: 10h44.
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5: 11:02.
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1: 11:22.
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4: 11 horas e 30 minutos.
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8: Olá, amigos ouvintes de todo o estado do Paraná. Uma boa quinta-feira a todos. Estamos aqui falando direto dos estúdios da Farcom, a Federação das Rádios Comunitárias do Estado do Paraná. Eu sou Darlan Martins e apresento a partir de agora o programa Fala Paraná, o programa da família paranaense. Junto comigo estão Magno Pinelli e Adriele de Oliveira. Olá, Magno, seja bem-vindo ao nosso programa desta quinta-feira.
4: Olá, Darlan e Adriele, olá, ouvintes do programa Fala Paraná. Hoje é dia 27 de agosto, vamos então com a previsão do tempo para o nosso estado. As condições de tempo voltam a ficar mais estáveis no Paraná. O sol aparece com maior frequência e a possibilidade de chuva diminui significativamente. Com a redução da nebulosidade, as temperaturas apresentam elevação ao longo do dia. Curitiba tem hoje mínima de 13, máxima 25 graus. Ponta Grossa, mínima de 12, máxima 25 graus. Sarandi tem mínima 17, máxima 28 graus. Pato Branco, mínima de 15, máxima 26 graus. Estamos chegando novamente para apresentar este programa da Farcom em parceria com as rádios comunitárias do estado do Paraná.
8: Olá, Adriele, seja bem-vinda ao nosso Fala Paraná de hoje. Vamos saudar nossos amigos paranaenses que nos ouvem através de uma das nossas mais de 150 rádios parceiras da Farcom.
9: Olá, Darlan e Magno, olá, ouvintes do Fala Paraná. Hoje vamos mandar um abraço especial para os nossos amigos de Ponta Grossa, que nos ouvem pela Princesa FM, de Pontal do Paraná, que nos ouvem pela Pontal FM, de Porto Amazonas, que nos ouvem pela Porto FM, de Presidente Castelo Branco, que nos ouvem pela Castelo Branco FM, e de 1º de Maio, que nos ouvem pela Luas FM.
8: Muito bem, Adriele, o nosso carinho a todos os nossos amigos ouvintes, em especial das cidades que você acabou de citar. Vamos então abrir os nossos trabalhos, trazendo as principais manchetes do dia.
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4: Os principais jornais do estado trazem hoje as seguintes manchetes pela Gazeta do Povo. 5 pedágios no Paraná ficam mais caros.
9: Ainda no plano estadual, o jornal Folha de Londrina traz hoje. Aluno agride professora com socos em colégio cívico-militar na zona norte de Londrina.
4: Encerrando o giro das manchetes estaduais, temos o portal G1. Homem que caiu de moto aquática em Cascavel é encontrado morto após 4 dias de buscas em lago. Cão policial se aposenta após diagnóstico de câncer, fica deprimido e é colocado de volta ao trabalho no Paraná.
8: Estas são as manchetes das notícias de hoje, dos principais jornais e sites do estado. E a seguir, fique conosco, pois está no ar o programa Fala Paraná.
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8: Muito bem, estamos de volta com o Fala Paraná. Para iniciarmos os nossos giros de notícias pelas mais diversas regiões do nosso estado, através das nossas rádios parceiras da Farcom. Vamos então para o primeiro giro de hoje. Magno, por onde vamos começar a nossa viagem pelo Paraná?
4: Darlan, neste primeiro giro de notícias desta quinta-feira, vamos até a região metropolitana de Curitiba. Estamos na linha com a repórter Duda Boaron, da Rádio Onda FM de Campo Largo. Olá, Duda. O que você traz de notícias desta região para nossos ouvintes do programa Fala Paraná?
10: Olá, amigos do Fala Paraná. 33ª edição da Feira da Louça de Campo Largo acontece no mês de setembro. Campo Largo se prepara para receber de 3 a 13 de setembro a 33ª edição da Feira da Louça, um dos eventos mais tradicionais do Paraná. A edição desse ano será especial. Acontece no mesmo período em que o município celebra o reconhecimento oficial como capital nacional da louça. Realizada no City Center Outlet Premium, a feira terá 78 expositores, produtos exclusivos, peças selecionadas e ofertas especiais. A programação também inclui a segunda-feira da Louça Gourmet, com aulas show e degustações gratuitas. A tradição da louça é parte importante da história do município. Campo Largo corresponde por cerca de 75% da produção brasileira destinada aos setores de bares, hotéis e restaurantes. Outro destaque será a volta da Dama da Louça, escultura formada por cerca de 300 pratos que se tornou o símbolo do evento. Duda Boaron, da Rádio Onda FM de Campo Largo, para o Fala Paraná.
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8: Vocês ouviram então o primeiro giro de notícias regionais do programa de hoje, trazido por uma das nossas rádios parceiras. E já vamos direto com mais informações exclusivas, agora de outra região do estado. Adriele, conte pra gente para onde vamos e qual repórter está na linha aguardando para participar conosco.
9: Darlan, vamos agora até a região oeste do estado. Estamos na linha com o repórter Anoar Nascimento, da Rádio Sinuelo FM de Itaipulândia. Olá, Anoar. O que você traz de notícias dessa região para os nossos ouvintes do programa Fala Paraná?
11: Alô, amigos do programa Fala Paraná. Encontro do PAIF em Itaipulândia destaca autoestima e protagonismo feminino no Agosto Lilás. A administração municipal de Itaipulândia, por meio da Secretaria Municipal de Assistência Social e do Centro de Referência de Assistência Social, o CRAS, promoveu o encontro das famílias do PAIF, Serviço de Proteção e Atendimento Integral à Família, com o tema Autoestima, Protagonismo Feminino, Decisões Acertadas e Escolhas Positivas. A atividade integrou as ações do Agosto Lilás, campanha de conscientização e enfrentamento à violência contra a mulher. O encontro reuniu famílias, profissionais, autoridades e parceiros em uma programação voltada à reflexão, ao aprendizado e ao fortalecimento dos vínculos familiares e comunitários. A iniciativa destacou a importância da autoestima, da autonomia, do respeito, da dignidade e do conhecimento dos direitos como os fatores de proteção e fortalecimento das mulheres. Por meio da ação, a administração municipal reforçou seu compromisso com as políticas públicas de assistência social e com a prevenção de situações de vulnerabilidade e risco social. O PAIF tem, entre seus objetivos, fortalecer a função protetiva das famílias, contribuir para a construção de relações familiares e comunitárias mais fortalecidas e ampliar o acesso a direitos e serviços. Para o programa Fala Paraná, repórter Anuar do Nascimento.
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8: Amigos paranaenses, vocês ouviram o nosso segundo giro de notícias regionais pelas rádios parceiras da Farcon. Fique ligado, porque daqui a pouco teremos uma nova rodada.
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8: Para você que nos ouve em cada canto deste maravilhoso estado do Paraná, através da rádio comunitária e da sua cidade, é sempre um prazer estar aqui contigo. E agora vamos trazer informação e conhecimento com o nosso quadro temático de hoje. Magno, conte pra gente quem estará conosco e qual o tema do quadro do dia.
4: Darlan, o nosso quadro temático de hoje é com Luciane de Souza, que irá abordar o tema Concurso Café Qualidade Paraná. Vamos conferir.
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13: Olá, o café do Paraná já é reconhecido como referência nacional de qualidade. E para valorizar ainda mais esse trabalho, estão para serem abertas as inscrições da 24ª edição do concurso Café Qualidade Paraná. O concurso é promovido pela Câmara Setorial do Café do Estado, que reúne o Sistema FAEP, IDR Paraná, Secretaria de Agricultura e Abastecimento, entre outras entidades. As inscrições vão de 1 a 30 de setembro, são gratuitas e devem ser feitas nas unidades municipais do IDR Paraná. Para saber mais sobre quem pode participar e os diferenciais dessa edição, no Minuto Sistema FAEP de hoje vamos conversar com Luciane de Souza, do Departamento Técnico e Econômico do Sistema FAEP. Luciane, quem pode se inscrever no concurso e quais são as categorias?
14: Podem se inscrever do concurso Produtores Rurais do Estado do Paraná, que produzam café aqui no estado. O Estado do Paraná produz só café arábica, né? Então, dentro do café arábica, nós temos as duas categorias, que é o café natural e o café cereja descascado, das quais os produtores têm que dispor de 62,5 kg de café, entre saca e café, né? 2 kg para amostra, que o IDR vai fazer a avaliação técnica, 60 kg que a saca fica lacrada e 0,5 kg que a gente considera o peso da saca em si. Ele vem como uma vitrine, então é a nossa maneira de mostrar os bons cafés, os excelentes cafés que a gente tem aqui no estado.
13: E junto com as inscrições para o concurso, também abre as inscrições para a segunda edição da rodada de negócios do Café Qualidade Paraná.
14: Exato, esse ano a gente vai, né, para a segunda rodada de negócios. Qualquer produtor pode participar nos mesmos moldes do concurso. Daí é o momento de realmente comercializar os cafés com os compradores aqui da região de Curitiba, principalmente.
13: Esse ano vai ter alguma novidade em comparação à primeira?
14: A agenda técnica muda um pouco, a gente expandiu, tem um dia a mais, né? E a final lá fica entre o dia 16 e dia 18 de novembro. No dia 16 os produtores vêm para Curitiba, a gente tem algumas palestras, tem um momento institucional. No dia 17, agenda técnica, rodada de negócios. Final do dia, a premiação em si. E no dia 18, visitas a algumas torrefações de referência aqui em Curitiba.
13: Luciane, muito obrigada pela participação. O Minuto Sistema FAEP fica por aqui. Mais informações no site sistemafaep.org.br e em nossas redes sociais. Até a próxima.
4: Vocês ouviram o nosso quadro Minuto Sistema FAEP com Luciane de Souza, que hoje tratou do tema Concurso Café Qualidade Paraná.
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8: Já estamos de volta e para você que está nos ouvindo aí pela rádio comunitária da sua cidade, e fazemos um convite especial. Participe conosco dos próximos programas Fala Paraná, com sugestões de notícias e informações. E como fazer isso? Muito fácil. Envie uma mensagem para o nosso WhatsApp, DDD 41 98437 1253. Vamos de informação? Vamos chamar então mais um giro de notícias pelo Paraná.
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8: No nosso programa de hoje já tivemos a participação de rádios de algumas regiões do nosso estado. E agora teremos mais notícias exclusivas para você, amigo ouvinte. Adriele, apresente aos nossos amigos qual repórter está pronto na linha para trazer mais um giro.
9: Darlan, vamos agora até a região sudoeste do estado. Estamos na linha com o repórter Dejair Facina, da Rádio Tropical FM de Capanema. Olá, Dejair. O que você traz de notícias dessa região para os nossos ouvintes do programa Fala Paraná?
16: Alô, amigos do programa Fala Paraná. Com a proximidade das eleições, o debate político ganha espaço em diferentes ambientes. No local de trabalho, porém, a manifestação de preferências políticas partidárias exige atenção para que a liberdade de expressão não ultrapasse os limites e se transforme em assédio eleitoral. Em entrevista nesta terça-feira, o advogado especialista em direito do trabalho Lucas Anginioni explicou que o assédio eleitoral pode ocorrer quando um trabalhador é coagido, humilhado, excluído ou constrangido em razão de sua opinião política ou quando há tentativa de influenciar sua escolha eleitoral. Ele destacou que empresários e empregadores têm direito de manifestar suas preferências políticas em sua vida particular e nas redes sociais, por exemplo. O problema surge quando esta posição é levada para dentro da empresa com o objetivo de influenciar, pressionar ou constranger funcionários. O advogado também comentou sobre situações como a exposição de adesivos, materiais de campanha ou propagandas de candidatos dentro das empresas. Anginoni recomenda que empresas evitem a divulgação de materiais eleitorais a fim de evitar constrangimento entre trabalhadores que possuem posições diferentes. Outro ponto destacado foi a presença de candidatos em empresas para a realização de atos de campanha. Segundo Anginoni, esse tipo de prática, até comum em outros tempos, foi proibido pela Justiça Eleitoral. Dos estúdios da Rádio Comunitária Tropical FM para o programa Fala Paraná, repórter Dejair Facina.
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8: Você ouviu mais informações exclusivas do sistema Farcom, o maior sistema de comunicação do rádio paranaense. E já vamos direto para outro ponto do estado, saber o que é destaque por lá. Magno, e agora, para onde vamos? E quem vai participar conosco, trazendo mais um giro de notícias?
4: Darlan, vamos agora até a região do Norte Pioneiro. Estamos na linha com o repórter Marcelo Moraes, da Rádio Cidade FM de Jacarezinho. Olá, Marcelo, o que você traz de notícias desta região para nossos ouvintes do programa Fala Paraná?
17: Olá, ouvintes do Fala Paraná. Você que é aluno e tem dívida do FIES, a renegociação de dívidas do Fundo de Financiamento Estudantil FIES, com descontos e condições facilitadas pelo programa Desenrola FIES 2026, pode ser feita até o dia 16 de setembro. A adesão à renegociação de dívidas da graduação deve ser firmada diretamente com a instituição financeira responsável pelo contrato do FIES, o Banco do Brasil ou a Caixa, por meio de seus canais digitais. As condições condições de renegociação de dívidas variam de acordo com a situação de cada contrato. O FIES oferece financiamento para quem deseja estudar em uma instituição privada de ensino superior. Após a formatura, o aluno precisa devolver o montante financiado pelo governo, com juros baixos e condições facilitadas de pagamento, respeitando o limite de renda do ex-estudante. A iniciativa é voltada para estudantes com contratos do FIES firmado até 2017, que estavam na fase de amortização em 4 de maio de 2026, período em que o estudante começa a pagar o valor principal do financiamento estudantil e os juros acumulados para quitar a dívida após terminar a faculdade. A renegociação contempla contratos adimplentes e inadimplentes. Também podem participar do Desenrola FIES de 2026 os estudantes com o nome inscrito em cadastro de inadimplentes por atraso de financiamento estudantil após a formalização da renegociação e o pagamento da parcela de entrada. Ocorre a retirada do nome do estudante e dos fiadores desses cadastros quando aplicável. Não estão aptos à renegociação os estudantes que contrataram o FIES a partir de 1º de janeiro de 2018, assim como aqueles com contratos nas fases de uso do financiamento ou de carência. Marcelo Moraes, da Rádio Cidade de Jacarezinho Norte, pioneiro do Paraná, para o programa Fala Paraná.
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17: para o programa Fala Paraná.
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8: Voltamos com o nosso Fala Paraná e sem perder tempo, vamos conversar com outra região do estado, saber as notícias de lá. Adriele, quem está na linha para trazer o nosso último giro do programa de hoje?
9: Darlan, no último giro de hoje, vamos até a região noroeste do estado. Estamos na linha com o repórter Júnior Rogério, da Rádio Novo Milênio FM de Umuarama. Olá, Júnior. O que você traz de notícias dessa região para os nossos ouvintes do programa Fala Paraná?
10: Ouvintes de todo o estado do nosso querido Paraná, começamos com a notícia boa para toda a região de Umuarama. A Prefeitura de Umuarama autorizou a realização de um novo concurso público para a contratação de servidores efetivos. A medida está na portaria número 1047 de 2026, que também criou a comissão responsável pela organização do certame. Ao todo são previstos 15 cargos, com salários que variam de R$ 1.766 a R$ 5.200,38. Há oportunidades para professores, assistentes sociais, psicólogos, nutricionistas, fonoaudiólogos, assistentes administrativos, motoristas e servidores de serviços gerais. Na educação estão previstas vagas para professores da educação infantil e ensino fundamental, além de profissionais de Libras, educação física e língua inglesa. A portaria, porém, ainda não informa as datas das inscrições, provas ou empresa organizadora. Os interessados devem aguardar a publicação do edital que trará o cronograma completo e as regras do concurso. A expectativa é de centenas de candidatos em algumas funções. A publicação do edital será o próximo passo para quem pretende participar da seleção. Júnior Rogério, da Rádio Milênio FM de Umuarama, para o programa Fala Paraná.
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8: Muito bem, vocês ouviram o nosso último giro de notícias regionais do programa de hoje, pelas rádios parceiras da Farcom. Agora vamos entrar em contato com a nossa correspondente em Curitiba, a jornalista Vanessa Ricardo, que traz notícias de hoje da capital do Paraná.
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8: Olá, Vanessa, seja muito bem-vinda. O que você tem aí da capital para os nossos ouvintes do programa Fala Paraná?
11: Olá, Darlan. Olá a todos os nossos ouvintes. Os terminais do transporte coletivo metropolitano de Curitiba vão receber 261 câmeras de monitoramento. A instalação está sendo feita pela Agência de Assuntos Metropolitanos em 16 terminais, com investimento de R$ 2.400.000. As imagens serão integradas a um novo centro de controle operacional, que vai reunir informações sobre o funcionamento do transporte metropolitano. Com a tecnologia, será possível acompanhar em tempo real a movimentação de passageiros e a lotação dos ônibus, o que deve ampliar o monitoramento e ajudar no planejamento do sistema. Segundo o governador Ratinho Júnior, a medida também deve contribuir para tornar a operação mais eficiente e melhorar o atendimento aos passageiros.
12: Isso para trazer mais eficiência. Essas câmeras vão ajudar na contabilidade do volume de passageiros que utiliza o transporte público. Isso vai trazer mais informação dos destinos que esses passageiros estão utilizando e também o estudo para novas linhas necessárias, né, de ampliação ou de até mesmo colocar novas linhas no sistema para melhorar o atendimento a quem utiliza o transporte público da região metropolitana.
11: Os novos equipamentos serão instalados em 16 terminais da região metropolitana: Fazenda Rio Grande, Maracanã, Guaraituba, Pinhais, Cachoeira.

0: Almirante Tamandaré, São Roque, Piraquara, Afonso Pena, Terminal Central de São José dos Pinhais, Paulista, Araucária, Angélica, Campo Largo, Roça Grande e Quatro Barras. Uma nova política de alimentação escolar inclusiva no Paraná vai atender cerca de 1.300 alunos da rede estadual, que precisam de refeições sem glúten, sem lactose ou de opções veganas. A medida prevê procedimentos específicos de armazenamento, preparo e distribuição para garantir uma alimentação adequada e segura aos alunos. As refeições serão fornecidas congeladas e preparadas separadamente da merenda convencional. O cardápio inclui pratos como arroz, feijão, vegetais, massas, purês e risotos, além de lanches e opções adaptadas e veganas. Para evitar a contaminação cruzada, principalmente nos alimentos sem glúten, as escolas terão equipamentos de uso exclusivo, como freezer e air fryers. As equipes também vão receber orientações sobre armazenamento e o preparo das refeições, como explicou a chefe da Divisão de Planejamento da Alimentação Escolar do Fundepar, Rosângela Slonsky Oliveira.
1: Os equipamentos serão destinados exclusivamente às refeições especiais e que precisam ser utilizados corretamente. Essa separação é fundamental para garantir a segurança dos estudantes. As merendeiras serão orientadas sobre os procedimentos e sobre a importância de não utilizar esses equipamentos para nenhuma outra finalidade.
0: Após a homologação, o Estado vai definir a quantidade de refeições necessárias para atender os alunos da rede estadual. Na sequência, Darlan, serão iniciadas as etapas de aquisição dos alimentos e de preparação das estruturas das escolas que vão receber os produtos. O valor bruto da produção agropecuária do Paraná bateu recordes em 2025, chegando a 213 bilhões de reais. Os dados, Darlan, são da Secretaria de Estado da Agricultura e do Abastecimento e foram consolidados pelo Departamento de Economia Rural, o DERAL. O levantamento analisou cerca de 350 produtos agropecuários nos 399 municípios do Paraná. O resultado representa um crescimento de 13% em relação a 2024, quando o valor chegou a 188 bilhões e 300 milhões de reais. A coordenadora da Divisão de Estatísticas do DERAL, Larissa Nahirne, explica como é calculado o faturamento bruto gerado pela produção agropecuária aqui do estado.
2: Esse valor, ele representa o faturamento bruto da produção agropecuária, que seria equivalente a o que o produtor produziu e recebeu dessa produção por ter adentro, sem ter acréscimos ao longo da cadeia dessa produção agropecuária.
0: Entre os setores que mais se destacaram, a pecuária liderou o faturamento pelo quarto ano consecutivo, com 112 bilhões e 100 milhões de reais. Já a soja foi o principal produto individual, movimentando 42 bilhões e 300 milhões de reais. O valor cresceu cerca de 15%, acompanhado por uma colheita de 14% maior, que chegou a 21 milhões e 400 mil toneladas.
2: O setor pecuário, que foi o principal motor no ano de 2025, ele somou mais de 112 bilhões, muito alavancado pela produção de frango e de leite, o segundo e quarto itens na composição do valor da produção.
0: Na pecuária, a avicultura de corte movimentou 35 bilhões e 500 milhões de reais, com um abate recorde de 2 bilhões e 380 milhões de aves. Considerando toda a cadeia de aves, o faturamento chegou a 52 bilhões e 500 milhões de reais. A produção de suínos também movimentou 9 bilhões e 600 milhões, enquanto a criação de bovinos gerou 19 bilhões milhões e 400 milhões de reais. Na agricultura, o milho também teve destaque. A produção passou de 16 para 21 milhões de toneladas e o faturamento chegou a 19 bilhões e 100 milhões de reais. Já a cadeia do leite movimentou 12 bilhões e 800 milhões de reais, com uma produção de 5 bilhões e 800 milhões de litros. Segundo o levantamento, os 10 principais produtos do agronegócio paranaense tiveram ganhos reais, impulsionados principalmente pela recuperação das lavouras e pelo comportamento da demanda.
3: Obrigado, Vanessa, que falou direto de Curitiba, trazendo as notícias do dia da capital do Paraná.
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5: É isso aí, encerramos mais uma edição do programa Fala Paraná, agradecendo de forma especial a você, ouvinte, pela sintonia neste horário aí na sua rádio comunitária, que para nós é um sinal de prestígio pela sua audiência.
6: Obrigada aos ouvintes do nosso Fala Paraná, um programa feito com muito carinho para vocês, através da união e parceria de mais de 150 rádios comunitárias espalhadas pelo estado.
3: Agradeço a você, Adriele, ao Magno e ao nosso editor Márcio pelos trabalhos de hoje e a todos aqueles que colaboraram para a realização deste programa, transmitido para todo o estado, através das nossas rádios parceiras filiadas à Farcom, Federação das Rádios Comunitárias do Paraná. Lembrando que amanhã, sexta-feira, estaremos de volta, no mesmo horário, aqui na sua rádio comunitária. Obrigado a todos pelo carinho da sua audiência e fiquem com Deus.
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0: 16. Guarda-me, ó Deus. Corri ao teu encontro para salvar a pele. Digo ao Eterno, sê o meu Senhor. Sem ti nada faz sentido. Todos esses cujas vidas são de Deus são meus amigos do peito. Não pensem apenas comprar um Deus. Não há deuses em oferta. Juro que jamais mencionarei os nomes divinos como marcas de grife. Tu foste minha primeira e única escolha, ó Eterno. E agora descubro que sou tua escolha. Puseste-me numa casa com um jardim. Depois, me fizeste teu herdeiro. O sábio conselho que o Eterno dá quando estou acordado recebe confirmação do meu coração quando adormeço. Noite e dia, portanto, ficarei com o Eterno. Tenho uma coisa boa em meu poder e não vou deixá-la escapar. Estou feliz por dentro e por fora, firmemente formado. Cancelaste minha passagem para o além. Esse não é o meu destino. Agora puseste meus pés na vereda da vida. Estou completamente iluminado pelo brilho do teu rosto. Desde que me seguraste pela mão, estou no caminho certo.
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2: Salmo 28. Não te finjas de surdo quando chamo por ti, ó Eterno. Se tudo que eu receber de ti for um silêncio ensurdecedor, é preferível estar na prisão. Quero que saibas do que estou precisando. Estou gritando por socorro com os braços erguidos na direção do teu lugar sagrado. Não quero ser trancafiado na mesma cela com aqueles bandidos, com aqueles que são servos da maldade em tempo integral. Eles falam o dia inteiro em paz e depois fazem hora extra para o diabo. Eles devem pagar pelo que fizeram, porque são de fato maus. Retribui a eles as longas horas que passaram no seminário do diabo, sem esquecer do generoso bônus. Eles não fazem ideia de como o Eterno age ou do que ele é capaz. O Eterno os esmagará até virarem cascalho e depois se afastará das ruínas. Bendito seja o Eterno. Ele ouviu a minha oração, provou que está do meu lado e eu me arrisquei por ele. Agora pulo de alegria, canto em voz alta minha gratidão a ele. O Eterno é a força de seu povo, refúgio irrestrito para o líder escolhido. Salva o teu povo e abençoa a tua herança. Tem consideração por eles. Carrega-os nos ombros, como faria o bom pastor.
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0: Vocês, pessoas de bem, saúdem o eterno com vivas. O louvor dos que têm uma vida correta é de melhor qualidade. Reforcem seus louvores com violões. Acompanhem seus hinos com um piano de cauda. Componham uma canção nova para ele. Celebrem ao som de uma clarinada. Pois a palavra do Eterno é sólida, inabalável. Tudo o que ele faz é sem defeito, por dentro e por fora. Ele ama quando tudo se encaixa, quando seu mundo está na absoluta verdade. A terra fica cheia da bondosa satisfação do Eterno. Os céus foram feitos ao comando do Eterno. As estrelas apareceram com o sopro de sua palavra. Ele cavocou o mar em seu jarro, pôs o oceano em seu barril. Criaturas da terra, prostrem-se diante do Eterno. Habitantes do mundo, ajoelhem-se. Eis o porquê. Ele falou e ali estava, no lugar e no momento em que ele disse. O Eterno esfacela as arrogantes pretensões de Babel, derruba os esquemas de poder do mundo. Os planos do Eterno para o mundo permanecem. Todos os seus desígnios são feitos para durar. Abençoada é a nação que tem o Eterno como Deus. Abençoados os que foram incluídos no seu testamento. Das alturas nos céus, o Eterno olha em volta e vê toda a descendência de Adão. De onde está sentado, ele supervisiona todos nós, habitantes da terra. Ele modelou cada pessoa, uma por vez. E agora observa tudo o que fazemos. Nenhum governante prospera apenas com um grande exército, e nenhum guerreiro vence pela força bruta. A força dos cavalos não é a resposta. Não se vence apenas com os músculos. Escutem, os olhos do Eterno estão sobre aqueles que o respeitam, aqueles que procuram seu amor. Ele está disposto a resgatá-los nos tempos maus, a prestar todo o auxílio necessário nos tempos difíceis. Dependemos do Eterno. Ele é tudo de que precisamos. E mais, nosso coração transborda de alegria quando tomamos para nós seu santo nome. Ama-nos, ó Eterno, com tudo o que tens. Em ti está a nossa esperança.
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0: Beno César.
1: Grande Kim.
0: Valeu, amigo.
1: Valeu, irmão.
0: Obrigado.
1: Sucesso.
0: Obrigado.
2: Salmo 53. Com azedume dizem os soberbos: Deus já era. Suas palavras são gás venenoso que contamina o ar. Eles envenenam rios e céus. Espinhos é o que produzem para vender. Do céu o Eterno põe a cabeça para fora e olha em redor. Procura alguém que não seja tolo, um único homem que deposite sua esperança em Deus, uma única mulher disposta a seguir Deus. Mas ele volta de mãos vazias, não encontrou ninguém. Desorientadas, sem ter quem as pastoreie, as ovelhas se revezam no papel de pastor. 99 delas seguem sua companheira. Será que esses impostores não sabem o que os aguarda? Será que não percebem que não poderão se safar sem castigo? Eles tratam o povo como uma refeição rápida, e os estressados não têm nem tempo de orar. A noite de pesadelo está vindo sobre eles, um pesadelo do qual nunca acordarão. Deus não dará chance a esses usurpadores. Serão obrigados a fazer as malas e sumir. Existe alguém aqui que possa salvar Israel? Sim, Deus está aqui. O Eterno transforma a vida. Jacó restaurado pulará de alegria. Israel restaurado cantará e exultará.
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2: Provérbios, capítulo 27. Não anuncie precipitadamente o que você vai fazer amanhã. Você nem sabe o que o aguarda no dia seguinte. Não chame atenção para você mesmo. Deixe que os outros elogiem você. Carregar uma tora nos ombros e erguer uma pedra no braço ao mesmo tempo é agradável, comparado com a aflição de aguentar um insensato. Somos arruinados pela ira e dominados pela raiva. Mas quem pode sobreviver à inveja? A repreensão dita é melhor que uma aprovação nunca mencionada. As feridas causadas por alguém que ama fazem bem, mas os beijos do inimigo são mortais. Quando você se empanturra, acaba recusando até a sobremesa. Quando está faminto, poderia comer um boi. As pessoas que não param e ficam andando para lá e para cá são como pássaros agitados esvoaçando pelo céu. Assim como os cremes e os perfumes geram prazer para os sentidos, a doce amizade refresca a alma. Não abandone seus amigos, muito menos seus pais, e corra para sua família quando a coisa apertar. Melhor é o amigo próximo que uma família distante. Seja sábio, meu filho, e me faça feliz. Assim, nada que o mundo atirar em meu caminho irá me aborrecer. O prudente vê um problema se aproximando e foge. O insensato entra de cabeça e quebra a cara. Não se esqueça da caução quando fizer empréstimo. Tenha cuidado em aceitar o que um visitante penhorou. Se você acordar seu amigo de manhã bem cedo, gritando: "Acorde! Levante-se!", isso vai soar para ele mais como maldição que como bênção. A esposa resmungona é como o gotejar de uma torneira pingando. Você não consegue fazê-la parar e dela não consegue escapar. Como o ferro afia o ferro, um amigo afia o outro. Se você cuidar do seu pomar, colherá muitos frutos. Se você honrar seu chefe, também será honrado. Assim como a água reflete o rosto reflete o coração. A morte tem um apetite voraz e a luxúria jamais se aquieta. A pureza da prata e do ouro é testada quando levada ao fogo. A pureza do coração humano é testada com um pouco de fama. Triture um insensato até o último osso e não conseguirá remover dele a tolice. Conheça suas ovelhas pelo nome. Seja cuidadoso com o rebanho. Não as use como garantia. As posses não duram para sempre. Assim, quando a safra chegar e a colheita estiver estocada nos celeiros, você poderá tricotar lindas blusas com a lã dos cordeiros e vender suas cabras por um bom preço. Haverá muito leite e muita carne para alimentar sua família nos tempos difíceis.
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13h14 em 1º de maio. Alô, ouvintes, boa tarde. Estamos iniciando aqui pela Luas FM mais uma edição do programa de negócios. Programa de negócios, levado ao ar todos os dias, de segunda a sexta, das 13 às 14 horas, aqui na Luas FM. Levando para você dicas de bons negócios, serviço de utilidade pública, música, informação e muito mais. Uma boa tarde para você, meu ouvinte, boa tarde, meu ouvinte, criançada, um forte abraço. Estamos chegando, hein? Chegando aí para mais um programa de negócios no seu rádio. Ou quem sabe aí no seu computador, para você que segue a gente pela luasfm.com. Pela luasfm.com, nosso endereço na internet, aonde você estiver. 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E hoje é quinta-feira, hein? Hoje é quinta-feira, dia 27 de agosto de 2026. Tá acabando o mês de agosto, hein? Tá finalizando. E nós estamos vivendo aí o inverno brasileiro ainda. Inverno um tanto quanto quente, né? E pois a temperatura nesse momento lá fora, 26 graus centígrados.

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1: Pois é, né? Chegando aí mais um final de semana, porque hoje é quinta-feira, hein? Gente boa! Quinto, hein? Hoje é quinta, amanhã é sexta, sábado chegando e domingo uma nova semana.

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0: 13h20. Grande abraço aí para os nossos amigos e ouvintes, né? O pessoal que tá todo dia coladinho aqui na Luas FM com a gente aqui. Obrigado, hein, gente? É, um grande abraço lá pro meu amigo Mariano, lá no Jardim São José. Boa tarde, amigo. Um abraço pro Mariano, pra dona Josefa, a esposa dele, também para os filhos, né? Os familiares dele, estão lá no Guarujá. Um grande abraço para todos vocês. O Mariano é primo do meu amigo Zé Maguinho. Zé Maguinho tá na escuta, né, Zé? Uma boa tarde para você e também a nossa querida ouvinte, que é irmã do Zé Maguinho, a Vilaine, lá no Alfredo Simeonato, no Conjunto Risato. A Vilaine, ouvinte de muitos e muitos anos aqui na Luas FM, né, Vilaine? Obrigado, hein, pelo carinho com a gente. Então, um abraço para ela, para os filhos dela, meu amigo Jean, o Jonathan, o Janderson e a Jaqueline. A Jaque tá longe, mas com certeza tá pertinho aí do coração da mamãe, né, Vilaine? E um abraço também lá para o Valdemar, que é irmão do Zé Maguinho. A Zilda e a Silva estão lá no Guarujá, também irmãs, né? E são filhos do meu saudoso amigo, seu Valdemar, que Deus o tenha, né? Também filhos da dona Maria José, a veinha do Rio, que tá ouvindo a gente todos os dias, né, dona Maria? Ali na Rua 4. Boa tarde, dona Maria. Um abraço também pra tia Dolores, né? Tia Maria Dolores. E a Bel também ouvindo a gente lá na 32, a Bel e a Bina estão lá na Rua 32. São os familiares aí, todo mundo acompanhando a gente. A Bina é a esposa do meu amigo, o Miúdo, isso, o Leandro, é, o Leandro, Miúdo, gente boa. Boa demais da conta, né, né, meu amigo? Olha, também um grande abraço para o meu amigo Valdir Gonçalves Dias, o Vardizinho Pedreiro, que está sempre na escuta, desde cedo acompanhando a gente, viu? 5 da manhã, ele já está na escuta aí do programa do Marcos Garcia. Aliás, 5 da manhã ele ouve e acompanha o terço de Jesus das Santas Chagas com o padre Reginaldo. E na sequência, o programa No Pé do Eito com Marcos Garcia, que vai até às 8 da manhã, tocando aqueles modão sertanejo antigo, aqueles que você não ouve mais em outras rádios, né? Aqui na Luas FM você ouve no programa No Pé do Eito com o Marcos Garcia. Só modão, viu? Conforme diz o Vardizinho Garcia, o Vardizinho Gonçalvesinho, o Vardizinho Pedreiro. Ele fala, ô Ney, ele fala, Neizão, o Marcão, ele toca cada modão no programa dele, é verdade. Então tá aí, ó, você quer acompanhar as melhores músicas sertanejas, sertanejão raiz, também aqueles caos do Rolando Bodrim, você ouve aí, ó, no programa do Marcos Garcia, das 5h30 da manhã até as 8, hein? Você é convidado, tá bom? Mas consome, por isso alguém vier me perguntar. Olha, um grande abraço também lá para nossa ouvinte de todos os dias, a dona Lourdes Cachepo, tá na escuta aí, né, dona Lourdes? Boa tarde. Lá na Rua 7 ouvindo a gente. Também o pessoal ali da papelaria do Júlio na escuta. É, um abraço aí pro Milton, a Gabi, também a Maria Fernanda. Toda a equipe maravilhosa aí da papelaria do Júlio, coladinha aqui na Luas FM. Um abraço, meu amigo Admilson Cabeleireiro, lá no Salão do Admilson. Desde cedo acompanhando a gente também, viu? É, ele chega de manhãzinha, já coloca lá o pino do rádio na tomada, já tá ouvindo a gente. Obrigado, hein? Obrigado, meu amigo. 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
0: Olha, acompanhando a gente também lá no Jardim São Paulo, nossa colega de trabalho, a Jéssica Caroline. Ela que vai estar aqui daqui a pouco, hein? A partir das 2 da tarde com o programa Só Toca Top, ó. 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E você pode participar pelo nosso zap 991001026. 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
0: Olha, um grande abraço lá pra Fátima, lá no Moranguela. Fátima também é ouvinte assíduo, né? Há de muito tempo, ligadinha, acompanhando a nossa programação, né, Fátima? Obrigado pelo carinho com a gente aqui. Grande abraço aí pra Fátima, pro meu amigo Buiu, o esposo dela e toda a família. Lá no Moranguela, ouvindo a gente. Também lá no Moranguela, a dona Maria Bis tá acompanhando a nossa programação. Ela falou, ah, é... Eu escuto você no meio do dia também. Então tá bom, dona Maria. Obrigado, hein, ó. Dona Maria, a nossa programação é feitinha todinha pra senhora e todos os nossos ouvintes, viu? Com certeza. Fica com a gente. 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
0: que é. Aí, um grande abraço lá para o nosso amigo o Edson Felipe e a esposa Márcia, sempre acompanhando a nossa programação. São novos ouvintes que a gente, ouvintes e amigos, né? Que a gente arrumou, graças a Deus. Obrigado, viu, Edson? Márcia, um abraço pra vocês aí, tá? E toda a família, sempre acompanhando a gente. Muito obrigado. Olha aí, o seu Ailton das Caçambas Santa Cruz está curtindo a nossa programação lá na Rua 3. Boa tarde, seu Ailton. Um abraço para ele, para o Rodrigo. Alô, Rodrigão. O Rodrigo está dando aquela força para ele aí na boleia, né, Rodrigo? Grande abraço, rapaz. Também, ó, é, um abraço lá para as netas do seu Ailton, a Giovana e a Lorena, né? A Gi acho que está em São Paulo. Alô, Lô está aqui. Então, um abraço para vocês, tá bom? E também os familiares dele lá em São Paulo, que estão ligadinhos com a gente. A dona Helena. Dona Helena completou a idade nova ontem, né, dona Helena? Parabéns mais uma vez, tá bom? Que Deus abençoe sempre a sua vida. Com muita saúde, paz, alegria e felicidade junto a essa maravilhosa família sua, tá bom? Aliás, família nossa, né? Isso, eu também faço parte dessa família. Eles me adotaram, então sou da família também, né? Isso, que bom, hein? E um abraço lá pra Daniela. Dani, boa tarde, a Daniela. Tá terminando aí o horário de almoço, né, Dani? Um abraço pra Daniela e o Anderson, que são os filhos da dona Helena e do seu Ailton. Sempre acompanhando a gente também. E um abraço pro meu amigo Dino. Dino? Dino 10. Dino 1000, né? Com certeza. O Dino é o esposo da Daniela. A Dani e o Dino são os pais da Giovana e da Lorena. Também um abraço pra Lívia, né? Essa menininha encantadora que é a filhinha do Anderson. Alô, Lívia, boa tarde. Um abraço também pro Rafinha, Júlia, Tainá, Fabiana, Isabela, toda essa galera aí em Sampa e o pessoal do grupo Loucos por Jet. Eita, gente boa que ouve a gente. E um abraço lá pro Jairão, né? Que é o cantor das multidões. Canta muito o Jairão, viu? Ele canta de tudo, rapaz. Ele canta música internacional, ele canta samba, ele canta sertanejo. Ele canta de tudo. Rapaz, como canta? Ele canta bem, viu? Com certeza. Então um abraço, Jairão. Tô esperando mais uma visita sua aqui pra gente bater aquele papo, tá bom, rapaz? Ele veio aqui, ele passou aqui, mas ele veio buscar fogo. Já chegou aqui e me deu um abraço, mas tá bom, né, rapaz? Ele tava com pressa também, ele tava de saída pra viajar, mas logo ele vai vir com mais tempo pra nós bater um papo aqui, viu, Jairão? Um abraço, rapaz. Olha, lá em Guarulhos, meu amigo, o Guga. Alô, Gugão, boa tarde. O Guga, a mãe dele, a dona Cecília, e o filho Lucas, lá em Guarulhos. Guga, boa tarde, amigo. Conforme você diz aí nas suas mensagens, que o Papai do Céu proteja todos nós, tá bom, meu amigo? E proteja muito a sua vida, você que tá aí na batalha, na boleia, tá bom, meu amigo? E lá em Cunha, sabe aonde que é Cunha? Lá no Vale do Paraíba, na divisa de São Paulo com o Rio de Janeiro, né? Divisa do estado de São Paulo com o estado do Rio. Lá próximo a Paraty, o meu amigo Atílio. Alô, Atílio, boa tarde. O Atílio é filho do seu Nerso, né? Conforme ele fala, o seu Nerso, é. Ele é filho do seu Nelson ali do Rancho Três Irmãos. Ele é irmão do Espiga, irmão do Beleza. São os três irmãos, né? Então um abraço. O Atílio mora lá em Cunha, é produtor de leite. Atílio, forte abraço aí, sucesso pra você cada vez mais, tá bom, meu amigo? Obrigado pelo carinho com a gente aqui na nossa Luas FM.
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0: Grande abraço lá pro meu amigo Valdir Gonçalves Dias, Vardizinho Pedreiro, tá na escuta, né, Vardir? Desde cedo, lógico, obrigado, hein? Olha, minha sobrinhada lá em Londrina, também ligadinha, acompanhando a gente. É, tem um monte de sobrinho lá, rapaz do céu. Obrigado, viu, gente? Um abraço do tio aí pra vocês. Também lá em Londrina, nossa ouvinte querida de todos os dias acompanhando a gente, principalmente no começo dos programas, né? A nossa querida Malu. Boa tarde, Malu. Um abraço pra você, tá bom, minha querida? Que Deus esteja abençoando, protegendo, cuidando a sua saúde, tá bom? E segura na mão de Deus e vai, tá? Que deu tudo certo, já deu tudo certo. Um abraço para você, para os seus filhos, sua irmã e toda a sua família. Obrigado pelo carinho com a gente aqui. Olha, um grande abraço para o Edson Manuel Esteves e a esposa, dona Sônia, o Manezinho da escola, conforme ele é conhecido, Manezinho da fábrica também, né? Isso. É porque eles fabricavam refrigerantes antes. Depois, aí passaram a ser distribuidor da escola, né? Representante da escola. Por isso ficou o Manezinho da escola. Então, um abraço. E eles são embaixadores da Luas FM, que levando aí o nome da Luas FM aí pro Brasilzão afora e até para outros países, né, Mané? Meu amigo Edson Manuel Esteves e a dona Sônia, grande abraço para vocês, hein? E também um abraço para os netos, o Arthur e a Alice, estão lá na Bahia. Bahia, meu Deus do céu! E vamos de música, daqui a pouco nós volta, se volta, se Deus quiser, né?
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0: Que horas são?
2: E a hora certa.
3: 1:33.
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0: Olha aí, rolando pra você, sucesso, hein? Se é sucesso, nós toca. Sucesso que nunca cai da moda. Titãs!

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13:58. Final de programa, hein? Agradecendo aí o carinho da sua sintonia, sua audiência e a sua paciência. Estamos indo embora. Finalizando mais um programa de negócios. Querendo Deus, ele há de querer. Volta amanhã a partir das 13 horas com você. Eu volto ainda hoje, se Deus quiser, às 5 horas da tarde, com o programa Viola Caipira. Espero contar com a sua audiência. Mas não sai daqui agora não, hein? Tá chegando aí o melhor da tarde para você aqui na Luas FM. Só toca top com a Jéssica Caroline. São 2 horas de boa música para você. O melhor da música sertanejo universitário, sertanejo romântico. A melhor música no Só Toca Top. Começa agora, hein? Vai até às 4 com você. Sob o comando da Jéssica Caroline. E você pode participar pelo nosso WhatsApp 991-001026. Manda para cá o seu zap, peça a sua música, manda o seu recado e a Jéssica vai lhe atender com muito carinho. Um abraço a todos, fiquem com Deus. Com ele, tô indo embora. Tchau, gente, boa tarde e até logo mais, se Deus quiser.

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1: Alô, meu povo de 1º de maio e região. Tudo bem com vocês? Espero que sim. Estamos chegando ao vivo com o programa Só Toca Top, de segunda a sexta-feira, das 14 horas às 16 horas. Locutora e comunicadora Jéssica Caroline, trazendo a melhor programação para a sua tarde, com um programa exclusivo, repertório único, com os melhores lançamentos do momento, aqueles hits que estão emplacando nas paradas, as músicas mais tocadas do Brasil e aqueles modões sertanejos nostálgicos, além de contar para você os principais e grandes destaques de informações dos artistas mais consolidados do Brasil. E você já pode participar realizando o seu pedido musical através do nosso WhatsApp 43991001026.
2: Uma ligação fria com o convite.
1: E a previsão do tempo para essa quinta-feira, em 1º de maio, é de sol firme e calor, sem nenhuma probabilidade de chuva. A temperatura máxima vai atingir os 29 graus Celsius no período da tarde. Atualmente estamos no inverno no Brasil, pois a estação vai de 21 de junho a 22 de setembro de 2026. E as características: dias mais curtos, noites mais longas e temperaturas mais baixas. E eu desejo que a sua tarde seja especial e alegre, repleta de felicidade e com a oportunidade de fazer diferente, tornando a vida ainda melhor. Que nunca nos falte gratidão pelas pequenas coisas, pois é através dela que atraímos ainda mais bênçãos. Tenha um ótimo dia. Feliz quinta-feira!

0: demais, Simone Mendes.
1: Esqueça tudo, pagode de qualidade.
0: Que coisa linda, hein?
2: E vamos trazer agora, nesse exato momento, as grandes notícias do momento, dos artistas mais famosos do Brasil. Família crescendo. Mariana Fagundes emocionou os fãs ao anunciar que está grávida do primeiro filho.
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1: A cantora sertaneja Mariana Fagundes compartilhou a novidade nas redes sociais e celebrou esse momento especial. A notícia rapidamente ganhou o carinho dos fãs, que encheram a publicação de mensagens de amor e felicitações para a nova fase da artista.

Juan Pereira está ampliando os caminhos fora dos palcos.

Cantor Luan Pereira falou sobre empreendedorismo, investimentos, durante uma entrevista em Barretos. Mesmo com novos projetos, ele reforçou que a música continua sendo o principal foco da carreira. Luan Pereira também atua como empresário da dupla Jennifer e Stephanie e participa da escolha de composição de música das artistas. Entre elas está Cachorro, a faixa que ganhou espaço após a insistência do cantor para que a dupla apostasse na gravação.

0: as guri!
1: ULT!
2: Show demais!
0: Sensacional, gente, que energia, obrigado, boa. Viu, gente? Deus abençoe muito. Muito, vocês são maravilhosos. O que falar dessas meninas doidas aqui, velho?
1: Manda um alô especial para o Carlos do Raul Garcia, o Célio da Rua 101, a Silvana do Salão, agradecendo vocês pela audiência e que hoje seja um dia de renovação e de muitas conquistas. Desejo que vocês possam enfrentar todos os desafios com fé e determinação. Abençoada quinta-feira. E não é pressa, é pressão. É o mais novo hit lançado por Rincon, Ana Castela e DJ Boss. A música que virou um verdadeiro fenômeno nas redes sociais, alcançando rapidamente o topo dos áudios em alta no Instagram e disparando nas paradas musicais do Brasil, desenvolvida especialmente como um hino temático para a festa do peão de Barretos. A faixa que mistura o sertanejo da boiadeira com batidas marcantes e o estilo do agro.

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2: 2:30.
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1: Agora
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2: Então vamos beber uma
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4: 14 horas e 39 minutos. Boa tarde para você que está almoçando ou tomando aquele café da tarde com a família reunida e curtindo Só Toca Top de segunda a sexta-feira, das 14 horas às 16 horas. Locutora e comunicadora Jéssica Caroline, animando a sua quinta com a melhor programação do momento, com os grandes sucessos do sertanejo universitário, romântico, pop, a rocha, sofrência, aquele sertanejo raiz, aquela moda de viola que não pode faltar, além de contar para você os grandes e principais informações dos artistas mais consolidados do Brasil. E você pode participar através do nosso WhatsApp 43991001026. Participe! E a cantora Ana Castela está de volta para casa após dias intensos na Festa do Peão de Barretos. Nessa quinta-feira, a cantora apareceu nas redes sociais descansando e mostrou alguns momentos após retornar do evento.

madrugada anterior, que também repercutiu nas redes sociais após relatos de uma confusão envolvendo César Rincon, apontado como affair da cantora. Segundo informações que circulam nas redes sociais, amigos do músico teria se envolvido no episódio e depois dos dias agitados, Ana Castela aproveitou o retorno para descansar e recuperar as energias.

E o cantor Gustavo Lima e a esposa Andressa Suíta enfrentaram momentos de tensão durante uma cavalgada comandada pelo sertanejo pelas ruas de Barretos, interior de São Paulo. Vídeos que circulam na web mostram que os famosos precisaram acalmar os cavalos no evento.

certos momentos, os cavalos em que Andressa Suíta e Gustavo Lima estavam montados empinaram e quase derrubaram os famosos. Os animais chegaram a se chocar enquanto outros cavaleiros tentavam acalmá-los. E no momento do incidente, o casal enfrentava um tumulto e era escoltado por policiais e outros presentes. Gustavo Lima chegou a descer do animal, que perdeu a rédea no momento da confusão. A assessoria do embaixador garantiu que ninguém se feriu e a situação não passou de um pequeno incidente na cavalgada.

mandar um abraço para a Cidinha da Avenida dos Trabalhadores do Jardim São Paulo, o Valdir da Pitada da Chefe, o Zé Manchinha e família. Obrigada pela companhia diária de vocês e uma quinta-feira abençoada, cheia de vitórias e motivos para sorrir, é o que eu desejo a vocês. Que vocês tenham uma tarde cheia de carinho, amor, paz, alegria e tranquilidade. Excelente quinta-feira! E depois de 12 anos de pausa, Marcos e Mário estão de volta e esse reencontro já tem trilha sonora para a vida inteira. É a música de trabalho e a primeira faixa do novo DVD da dupla, que marca o retorno nos lançamentos com um projeto inédito. A primeira parte já está disponível nas plataformas e o retorno aos palcos também já tem data marcada no dia 31 de agosto. Marcos e Mário, que fazem o show aberto durante um aniversário de uma cidade, depois de tanto tempo, é hora de viver essa história novamente.

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6: Encerramos o segundo bloco do programa Só Toca Top, com a dupla Milionário e José Rico, Saudade da Minha Terra. José Rico, que ficou conhecido não apenas pela trajetória na música sertaneja, mas também pelo patrimônio formado ao longo dos anos. Em uma entrevista no fim de 2014, Milionário revelou que o cantor gastava mais de R$490 mil por ano em imposto sobre a propriedade de veículos automotores, de aproximadamente 72 veículos, dos quais cerca de 40 seria modelos da BMW. O próprio José Rico confirmou o valor. Embora existam poucas informações detalhadas sobre toda a coleção. E a dupla Chitãozinho e Chororó pontuaram muito bem o momento pelo qual a música sertaneja passa. Indignados sobre que conselho dariam para os novos artistas, Chitãozinho e o seu irmão foram certeiros e aconselharam que os artistas eliminem o álcool, a cachaça, a água que passarinho não bebe dos seus camarins.

dupla Chitãozinho e Chororó concorda que muitos artistas estão exagerando no consumo de álcool nos camarins e até nos palcos. Segundo Chororó, estar no palco é um trabalho e, como todo trabalho, necessita de respeito ao ofício. Profissionais ao extremo, a dupla do fio de cabelo não exige nos seus camarins bebidas alcoólicas, o que, aliás, é uma praxe no meio musical. Novos artistas ouçam as vozes da experiência. Afinal, Chitãozinho e Chororó contam com 50 anos de carreira, dedicados à música, e no mínimo devem saber do que estão falando, não é mesmo?

0: O sertanejo Hugo, da dupla com Guilherme, surpreendeu os fãs ao fazer um desabafo inesperado.
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Vitor Hugo abriu o jogo sobre Fred e Fabrício e soltou uma declaração que viralizou nas redes sociais sem papas na língua. O compositor revelou que ele e Guilherme teriam sido fundamentais na criação da dupla e que atualmente não receberia nenhum obrigado ou qualquer demonstração de gratidão ou afeto. Na sequência, a dupla de Guilherme afirmou que o sentimento deveria ser eterno, mas não é assim que as coisas fluíram.

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tá chegando para cantar aqui no Só Toca Top. Yasmin Santos e Alan Coração, que acaba de lançar o clipe oficial de Eu Já, Eu Também. Uma parceria que vem conquistando espaço nas plataformas digitais e acumulando milhares de reproduções. A faixa que também ganhou repercussão nas redes sociais, com criações no TikTok. E agora recebe o seu registro audiovisual, reforçando a boa resposta do público ao encontro dos dois artistas.

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5: Pelo horário de Brasília, 15 horas e 29 minutos em 1º de maio, hoje dia 27 de agosto de 2026, quinta-feira, e aniversário do cantor Jorge, que forma dupla com Matheus, uma das maiores duplas do país da música sertaneja. E detalhe do aniversariante, o nome completo Jorge Alves Marcelo, a data de nascimento 27 de agosto de 1982, natural de Itumbiara, Goiás, ficou nacionalmente conhecido a partir de 2005 com a criação da dupla Jorge e Matheus, grandes nomes do sertanejo universitário. E as principais celebrações de hoje são Dia do Psicólogo, a data que marca o dia em que o presidente João assinou a lei que regulamentou a profissão no país em 1962. Dia do Corretor de Imóveis, que homenageia o profissional que faz a mediação na compra, venda e locação de imóveis. E Dia de Santa Mônica, a Igreja Católica que celebra a memória litúrgica de Santa Mônica, mãe de Santo Agostinho e conhecida como a padroeira das mães cristãs. E para hoje, que a nossa tarde seja tudo bem, que corra tudo ótimo, com paz, harmonia e muita felicidade, que Deus nos guarde, nos livre e nos proteja. Que hoje seja uma ótima quinta-feira. E a Festa do Peão de Barretos, que se transformou em um grande palco para a gravação de DVDs.

Porque em toda a história do Barretão, tantos artistas aproveitaram para gravar clipes e novos audiovisuais, o antigo DVD, na festa maior do rodeio brasileiro. A tendência que foi levado a outro patamar neste ano e não se limitou ao palco principal, seja nos palcos alternativos e até na área camping e outros espaços dentro do evento, a Festa do Peão de Barretos se transformou em cenário para várias produções.

0: Bonjour!
1: Lomerelé!
2: E Graziele Lacerda revelou que ela e Zezé de Camargo já pensaram em adotar uma criança para aumentar a família.

ideia que surgiu novamente após conhecerem a história de uma criança abandonada no Equador. Mas o casal Graciele Lacerda e Zezé de Camargo esbarrou na burocracia do processo. O casal buscou mais informações para entender como funcionaria o processo. Graciele também contou que os dois têm dois embriões congelados e ela precisa decidir até dezembro se terá outro filho. Mas com a rotina intensa da pequena Clara, a influenciadora confessou estar dividida sobre dar conta de dois filhos.

mandar um salve especial para Célia Ferreira, a Lourdes Cachepo da Rua 7, o pessoal da Marcenaria Chapada. Agradeço vocês pela sintonia e com paz, com amor, com serenidade, com fé e esperança, que assim seja o nosso dia. E amigo peão é o hit do cantor Geninho, conhecido como MC Peão, em parceria com Rafael. A música que estourou rapidamente nas redes sociais e se tornou um dos grandes destaques da trilha sonora da Festa do Peão de Barretos. E sobre o lançamento e sucesso, a faixa une o estilo único de Geninho, a voz de Rafael, a canção que viralizou fortemente nos acampamentos, os campes e arenas do Barretão 2026. O público adotou o single, criando diversas dancinhas e trends no Instagram e no TikTok. O lançamento que coincide com uma fase mágica para Geninho, que no mesmo período gravou seu primeiro DVD oficial no palco histórico de Barretos.

0: Obrigado, Felipe Araújo. Valeu, Henrique e Juliana.
1: Que Deus abençoe. 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
2: Acabamos de ouvir Andorinha Machucada. Mais de 30 anos depois, essa música segue provando porque virou um clássico de Zezé de Camargo e Luciano. Uma letra forte, uma interpretação marcante e um sentimento que continua atual. Estamos caminhando para o final do programa Só Toca Top. Valeu a pena cada minuto dessa tarde linda e maravilhosa que está chegando ao fim. Que o final de tarde seja abençoado por Deus e repleto de paz e harmonia. Fiquem com Deus. Até amanhã.

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5: 4:01.

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1: Na presença das Santas Chagas de Jesus, convido você e sua família para este momento abençoado na nossa programação. Vamos juntos colocar nas Santas Chagas de Jesus o nosso pedido de oração, a nossa intenção. Prepare o seu ambiente de oração com as fotos, as roupas de família e, de modo particular, lembrando dos enfermos. Traga os nomes por quem vamos interceder e pedir cura e libertação de todos os sofrimentos e dores.
2: Queridos irmãos e irmãs, é quinta-feira. Com um olhar eucarístico, vamos rezar o Terço das Santas Chagas, esse ato de amor de nosso Senhor Jesus Cristo, que prometeu e cumpre: estarei convosco todos os dias, até o fim dos tempos. Rezemos. Em nome do Pai, e do Filho, e do Espírito Santo. Amém. Creio em Deus Pai Todo-Poderoso, Criador do céu e da terra, e em Jesus Cristo, seu único Filho, nosso Senhor, que foi concebido pelo poder do Espírito Santo, nasceu da Virgem Maria, padeceu sob Pôncio Pilatos, foi crucificado, morto e sepultado, desceu à mansão dos mortos, ressuscitou ao terceiro dia, subiu aos céus, está sentado à direita de Deus Pai Todo-Poderoso, de onde há de vir julgar os vivos e os mortos. Creio no Espírito Santo, na Santa Igreja Católica, na comunhão dos santos, na remissão dos pecados, na ressurreição da carne, na vida eterna. Amém. Ó Jesus, Divino Redentor, tende misericórdia de nós e do mundo inteiro. Deus Santo, Deus Forte, Deus Imortal, tende piedade de nós e do mundo inteiro. Graça, misericórdia, meu Jesus, nos perigos presentes, cobri-nos com vosso preciosíssimo sangue. Pai Eterno, tende misericórdia de nós, pelo sangue de Jesus Cristo, vosso Filho unigênito, tende misericórdia de nós, vos suplicamos. Amém. Nesse primeiro mistério do Terço das Santas Chagas, contemplamos: Jesus se revela como caminho, verdade e vida. Como fruto desse mistério e dessa contemplação, peçamos por todas as famílias que estão desunidas, que possam, no perdão, no diálogo, fazer um processo de reencontro e paz. Eterno Pai, eu vos ofereço as santas chagas de nosso Senhor Jesus Cristo, para curar as de nossas almas.
3: Meu Jesus, perdão e misericórdia.
1: Pelos méritos de vossas santas chagas.
3: Meu Jesus, perdão e misericórdia.
1: Pelos méritos de vossas santas chagas.
3: Meu Jesus, perdão e misericórdia.
1: Pelos méritos de vossas santas chagas.
3: Meu Jesus, perdão e misericórdia.
1: Pelos méritos de vossas santas chagas.
3: Meu Jesus, perdão e misericórdia.
1: Pelos méritos de vossas santas chagas.
3: Meu Jesus, perdão e misericórdia.
1: Pelos méritos de vossas santas chagas.
3: Meu Jesus, perdão e misericórdia.
1: Pelos méritos de vossas santas chagas.
3: Meu Jesus, perdão e misericórdia.
1: Pelos méritos de vossas santas chagas.
3: Meu Jesus, perdão e misericórdia.
1: Pelos méritos de vossas santas chagas.
3: Meu Jesus, perdão e misericórdia.
1: Pelos méritos de vossas santas chagas.
2: Neste segundo mistério do Terço das Santas Chagas, contemplamos: Jesus cura o cego Bartimeu. Rezemos esta dezena, contemplando este milagre de Jesus, pedindo que o Senhor, ressuscitado, misericordioso, nas suas santas chagas, cure todos os que precisam de uma cura espiritual. Eterno Pai, eu vos ofereço as santas chagas de nosso Senhor Jesus Cristo, para curar as de nossas almas.
4: Meu Jesus, perdão e misericórdia.
1: Pelos méritos de vossas santas chagas.
4: Meu Jesus, perdão e misericórdia.
1: Pelos méritos de vossas santas chagas.
4: Meu Jesus, perdão e misericórdia.
1: Pelos méritos de vossas santas chagas.
4: Meu Jesus, perdão e misericórdia.
1: Pelos méritos de vossas santas chagas.
4: Meu Jesus, perdão e misericórdia.
1: Pelos méritos de vossas santas chagas.
4: Meu Jesus, perdão e misericórdia.
1: Pelos méritos de vossas santas chagas.
4: Meu Jesus, perdão e misericórdia.
1: Pelos méritos de vossas santas chagas.
4: Meu Jesus, perdão e misericórdia.
1: Pelos méritos de vossas santas chagas.
4: Meu Jesus, perdão e misericórdia.
1: Pelos méritos de vossas santas chagas.
4: Meu Jesus, perdão e misericórdia.
1: Pelos méritos de vossas santas chagas.
2: No terceiro mistério do terço das santas chagas, contemplamos: Jesus se apresenta como tronco da videira. Rezemos este mistério, pedindo a Deus que nós, como seu rebanho, jamais nos apartemos deste tronco que é a seiva que nos dá vida, e de modo especial pelos jovens, para que não percam a fé. Eterno Pai, eu vos ofereço as santas chagas de nosso Senhor Jesus Cristo, para curar as de nossas almas.
5: Meu Jesus, perdão e misericórdia.
1: Pelos méritos de vossas santas chagas.
5: Meu Jesus, perdão e misericórdia.
1: Pelos méritos de vossas santas chagas.
5: Meu Jesus, perdão e misericórdia.
1: Pelos méritos de vossas santas chagas.
5: Meu Jesus, perdão e misericórdia.
1: Pelos méritos de vossas santas chagas.
5: Meu Jesus, perdão e misericórdia.
1: Pelos méritos de vossas santas chagas.
5: Meu Jesus, perdão e misericórdia.
1: Pelos méritos de vossas santas chagas.
5: Meu Jesus, perdão e misericórdia.
1: Pelos méritos de vossas santas chagas.
5: Meu Jesus, perdão e misericórdia.
1: Pelos méritos de vossas santas chagas.
5: Meu Jesus, perdão e misericórdia.
1: Pelos méritos de vossas santas chagas.
5: Meu Jesus, perdão e misericórdia.
1: Pelos méritos de vossas santas chagas.
2: No quarto mistério do terço das santas chagas, contemplamos o encontro de Jesus com Zaqueu. Como fruto deste mistério e contemplação, rezemos por todos aqueles que estão desanimados, sem força, para que possam ter atitudes de um encontro com o Senhor, dispostos a uma vida nova. Rezemos. Eterno Pai, eu vos ofereço as santas chagas de nosso Senhor Jesus Cristo, para curar as de nossas almas.
6: Meu Jesus, perdão e misericórdia.
1: Pelos méritos de vossas santas chagas.
6: Meu Jesus, perdão e misericórdia.
1: Pelos méritos de vossas santas chagas.
6: Meu Jesus, perdão e misericórdia.
1: Pelos méritos de vossas santas chagas.
6: Meu Jesus, perdão e misericórdia.
1: Pelos méritos de vossas santas chagas.
6: Meu Jesus, perdão e misericórdia.
1: Pelos méritos de vossas santas chagas.
6: Meu Jesus, perdão e misericórdia.
1: Pelos méritos de vossas santas chagas.
6: Meu Jesus, perdão e misericórdia.
1: Pelos méritos de vossas santas chagas.
6: Meu Jesus, perdão e misericórdia.
1: Pelos méritos de vossas santas chagas.
6: Meu Jesus, perdão e misericórdia.
1: Pelos méritos de vossas santas chagas.
6: Meu Jesus, perdão e misericórdia.
1: Pelos méritos de vossas santas chagas.
2: No quinto mistério do terço das santas chagas, contemplamos Jesus que anda sobre as águas. Como fruto deste mistério, vamos juntos pedir que, como Pedro, tenhamos a coragem e a fé para dar, nem que seja um passo, nas águas revoltas da vida. O Senhor está conosco. Caminhemos, rezemos juntos. Eterno Pai, eu vos ofereço as santas chagas de nosso Senhor Jesus Cristo, para curar as de nossas almas.
4: Meu Jesus, perdão e misericórdia.
1: Pelos méritos de vossas santas chagas.
4: Meu Jesus, perdão e misericórdia.
1: Pelos méritos de vossas santas chagas.
4: Meu Jesus, perdão e misericórdia.
1: Pelos méritos de vossas santas chagas.
4: Meu Jesus, perdão e misericórdia.
1: Pelos méritos de vossas santas chagas.
4: Meu Jesus, perdão e misericórdia.
1: Pelos méritos de vossas santas chagas.
4: Meu Jesus, perdão e misericórdia. misericórdia.
1: Pelos méritos de vossas santas chagas.
4: Meu Jesus, perdão e misericórdia.
1: Pelos méritos de vossas santas chagas.
4: Meu Jesus, perdão e misericórdia.
1: Pelos méritos de vossas santas chagas.
4: Meu Jesus, perdão e misericórdia.
1: Pelos méritos de vossas santas chagas.
4: Meu Jesus, perdão e misericórdia.
1: Pelos méritos de vossas santas chagas.
2: Rezemos três vezes. Eterno Pai, eu vos ofereço as santas chagas de nosso Senhor Jesus Cristo para curar as de nossas almas. Eterno Pai, eu vos ofereço as santas chagas de nosso Senhor Jesus Cristo para curar as de nossas almas. Eterno Pai, eu vos ofereço as santas chagas de nosso Senhor Jesus Cristo para curar as de nossas almas. Amém. Queridos filhos e filhas, tendo rezado o terço das santas chagas, vamos agora fazer a oração de todos os dias, que é a novena das santas chagas de nosso Senhor Jesus Cristo. Rezemos. Por suas santas chagas, suas chagas gloriosas, o Cristo Senhor me proteja e me guarde. Senhor Jesus, foste levado na cruz para que por vossas santas chagas sejam curadas as de nossas almas. Eu vos louvo e agradeço pelo vosso ato redentor. Carregaste em vosso próprio corpo os meus pecados e de toda a humanidade. Nas vossas santas chagas, coloco minhas intenções, minhas preocupações, ansiedades e angústias, minhas enfermidades físicas e psíquicas, meus sofrimentos, dores, alegrias e necessidades. Em vossas santas chagas, Senhor, coloco minha família. Envolvei, Senhor, a mim e meus familiares, protegendo-nos do mal. Coloque a sua intenção. Senhor, ao mostrar vossas santas chagas gloriosas a Tomé e o mandando tocar em vosso lado aberto, o curaste da incredulidade. Eu vos peço, Senhor, permita-me refugiar em vossas santas chagas e, por mérito desses sinais de vosso amor, curai a minha falta de fé. Ó Jesus, pelos méritos de vossa paixão, morte e ressurreição, dai-me a graça de viver os frutos da nossa redenção. Amém. Fique conosco, depois do intervalo, vamos refletir, escutar e rezar o Evangelho do dia. 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
1: 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Agora, com a Bíblia na mão, ficamos com o Padre Reginaldo Manzotti em palavras de salvação.

0: amados e queridos, na hora da misericórdia, hora abençoada, hora bendita. E hoje, por mais que estejamos de manhã no sétimo dia da novena, hoje é dia de Santa Mônica, aquela que em lágrimas e prece, em profunda oração, pela oração, com oração, conseguiu obter de Deus a graça da conversão do seu filho. Filhos queridos, vamos juntos escutar o que foi deixado na plataforma, claro. Obrigado a você que ligou e participou, que ligou e rezou o texto das Santas Chagas. Escutemos.
1: Estou ligando de Belo Horizonte.
2: Belo Horizonte.
1: Que estamos pegando a TV Evangelizada.
2: Opa.
1: No canal 15.
2: Amém.
1: TV aberta, sem parabólica, sem nada, normalmente. E muito bem. Agradeço a todos, principalmente o padre Reginaldo Mantoni, por entrar na nossa casa todos os dias e nos dar força e esperança.
2: Amém.
1: Muito obrigada. Quem fala é Maria do Rosário do Gutierrez, Belo Horizonte.
2: Toca a corneta, sacristão! Filhos e filhas, Belo Horizonte ali, ó, Maria do Rosário de Belo Horizonte, falando que na casa dela, ela pega sem parabólica, sem nada, canal aberto, 15.1, Belo Horizonte, você é de Belo Horizonte? Sintoniza 15.1, TV Evangelizar, lá também nos transmite, América FM, Bíblia aberta, cartilha de oração.

Mateus capítulo 24, 42 a 51. Dia de Santa Mônica, guerreira, mulher de profunda, intensa e perseverante oração. O Senhor esteja convosco, Ele está no meio de nós. Proclamação do Evangelho de Jesus Cristo, segundo São Mateus. Glória a vós, Senhor. Vigiai, porque não sabeis a hora em que virá o Senhor. O pai de família, se soubesse em que hora da noite viria o ladrão, vigiaria e não deixaria arrombar sua casa. Por isso, estai preparado, porque o Filho do Homem virá numa hora em que menos pensardes. Quem é, pois, o servo fiel e prudente que o Senhor constituiu sobre os de sua família para dar-lhes o alimento no momento oportuno? Bem-aventurado o servo a quem seu Senhor em sua volta o encontrar procedendo assim. Pois eu vos digo, ele o nomeará guarda de todos os seus bens. Já o mau servo imagina consigo, meu senhor vai tardar, e se põe a bater em seus companheiros e a comer e a beber com os ébrios. O senhor desse servo virá no dia em que ele não espera e na hora em que ele não sabe. O senhor o despedirá e mandará ao destino dos hipócritas. Ali haverá choro e ranger de dentes. Palavra da salvação, glória a vós, Senhor. A vida cristã é toda uma espera, uma preparação para o encontro com o Senhor. O dia e a hora deste encontro ninguém sabe. Por isso, Jesus insistia aos discípulos que estivessem sempre vigilantes. Como se preparar para esse encontro? Por meio do amor, da justiça. Feliz de quem perseverar. E aqui Santa Mônica nos dá um grande exemplo de vigilância. O próprio Santo Agostinho, no seu livro As Confissões, diz: ela, Mônica, me gerou na sua carne para que eu viesse à luz do tempo. E pelas suas orações, me fez gerar para a luz da eternidade. Foi no poder da oração. Agradeço a Deus por ter composto e gravado essa música para dizer a todos que às vezes desanimam na fé, que às vezes querem desistir de rezar: creia, confie no poder da oração. Como dizia Santa Mônica, não acontecerá que o filho de tantas lágrimas se perca.

0: meus irmãos, e Santa Mônica passou uma noite escura da fé muito grande. Não por acaso ela teve uma voz que lhe disse: não acontecerá que o filho de tantas lágrimas se perca. Santa Mônica, dai-nos esta mesma perseverança. Dai-nos esta mesma certeza.
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0: Eu já vou terminando o programa, mas eu queria hoje, quinta-feira, dia de Santa Mônica, dizer para você: mãe, pai, não desista da oração. Não desista da oração.
2: Aver fede, Senhor.
0: Tomar a minha cruz. Seguir os teus passos. Sem jamais duvidar, viu?
2: Senza mai dubitare.
0: E crer no poder da oração.
2: E credere nella forza dell'orazione. Saber aspettare nei momenti di afflizione.
0: Vamos lá, povo de Deus.
2: Io Gesù.
0: Abençoe, Senhor, por intercessão de Santa Mônica, a todos aqueles que mais precisam. Em nome do Pai, a água, do Filho e do Espírito Santo. Amém.
3: Os

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5: Provérbios, capítulo 27. Não anuncie precipitadamente o que você vai fazer amanhã. Você nem sabe o que o aguarda no dia seguinte. Não chame atenção para você mesmo. Deixe que os outros elogiem você. Carregar uma tora nos ombros e erguer uma pedra no braço ao mesmo tempo é agradável, comparado com a aflição de aguentar um insensato. Somos arruinados pela ira e dominados pela raiva. Mas quem pode sobreviver à inveja? A repreensão dita é melhor que uma aprovação nunca mencionada. As feridas causadas por alguém que ama fazem bem, mas os beijos do inimigo são mortais. Quando você se empanturra, acaba recusando até a sobremesa. Quando está faminto, poderia comer um boi. As pessoas que não param e ficam andando para lá e para cá são como pássaros agitados esvoaçando pelo céu. Assim como os cremes e os perfumes geram prazer para os sentidos, a doce amizade refresca a alma. Não abandone seus amigos, muito menos seus pais, e corra para sua família quando a coisa apertar. Melhor é o amigo próximo que uma família distante. Seja sábio, meu filho, e me faça feliz. Assim, nada que o mundo atirar em meu caminho irá me aborrecer. O prudente vê um problema se aproximando e foge. O insensato entra de cabeça e quebra a cara. Não se esqueça da caução quando fizer empréstimo. Tenha cuidado em aceitar o que um visitante penhorou. Se você acordar seu amigo de manhã bem cedo, gritando: "Acorde! Levante-se!", isso vai soar para ele mais como maldição que como bênção. A esposa resmungona é como o gotejar de uma torneira pingando. Você não consegue fazê-la parar e dela não consegue escapar. Como o ferro afia o ferro, um amigo afia o outro. Se você cuidar do seu pomar, colherá muitos frutos. Se você honrar seu chefe, também será honrado. Assim como a água reflete o rosto reflete o coração. A morte tem um apetite voraz. E a luxúria jamais se aquieta. A pureza da prata e do ouro é testada quando levada ao fogo. A pureza do coração humano é testada com um pouco de fama. Triture um insensato até o último osso e não conseguirá remover dele a tolice. Conheça suas ovelhas pelo nome. Seja cuidadoso com o rebanho. Não as use como garantia. As posses não duram para sempre. Assim, quando a safra chegar e a colheita estiver estocada nos celeiros, você poderá tricotar lindas blusas com a lã dos cordeiros e vender suas cabras por um bom preço. Haverá muito leite e muita carne para alimentar sua família nos tempos difíceis.
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1: 5:12. 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
10: 5h34. 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
3: Meu amigo, meu irmão, Zezito Doceiro.

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0: Para todos os funcionários da Fundição Tiger, quero mandar um abraço para todo o pessoal da diretoria, em especial o seu Batista, pelo apoio cultural na oração da manhã, na oração da tarde e no terço Jesus das Santas Chagas. Nosso muito obrigado, nosso carinho, nosso respeito com essa conceituada empresa aqui em 1º de maio. Quero também oferecer a oração da tarde para todos os nossos ouvintes que acompanham a nossa programação da Luas FM. Nosso grande abraço, Deus abençoe você e toda a sua família.
1: 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Boa tarde, filhos queridos. Boa tarde, filha amada. Nesta quinta-feira, dia de Santa Mônica. Padre, eu queria saber mais de Santa Mônica. Acesse o site www.padrereginaldomanzotti.com.br. Lá, na novena virtual, tem até a novena de Santa Mônica. Dá uma espiadinha. Agora, em nome do Pai, do Filho e do Espírito Santo. Amém. Senhor Jesus, que nos chama a ser sal da terra e luz do mundo. Senhor Jesus, sacerdote eterno, que disseste: pedi ao Senhor da messe que mande operários para a messe. No final desta tarde, peço, Senhor, desperta para o mundo homens e mulheres comprometidos com o teu reino. Nesta tarde, peço, Senhor, que haja crianças, jovens, adultos e idosos dispostos a ser sal da terra e luz do mundo. Amado Jesus, peço-te a graça de compreender a minha missão nesta vida. Sei que não nasci por acaso. Sei que tens uma missão para mim no meu trabalho e na minha família. Revela-me, Senhor, o que queres de mim. Ajuda-me, Senhor, a fazer a opção certa. Neste mês vocacional, ajude-me, Senhor, a compreender a minha missão. Ó Deus, por intercessão de Santa Mônica, que pela oração e pelas lágrimas alcançou de Deus a conversão do filho e do marido, ajudai que, como fruto desta oração, minha família se converta para Deus. Senhor, peço pela minha própria conversão, por intercessão de Santa Mônica e Santo Agostinho, que eu saiba, diante do caminho largo e fácil da injustiça, da mentira e da desonestidade, optar pelo caminho estreito da retidão, da verdade que liberta e da dignidade que promove a todos. A tarde chega, Senhor, e quero pedir com fé, se em algum momento da minha vida eu me perder, tenha misericórdia, Senhor. Toma-me pela mão e conduze-me para teu rebanho. Ajuda-me a seguir os teus passos e que eu, Senhor, jamais me afaste de ti. Senhor, se minha alma ainda não encontrou a paz que, como Santo Agostinho, eu encontre a paz em ti, dá-me a graça de viver cada minuto e cada hora em tua presença. Faz-me ser sal da terra e luz do mundo. Nossa Senhora, modelo de vocacionada, nos ajude. Ave Maria, cheia de graça, o Senhor é convosco. Bendita sois vós entre as mulheres e bendito é o fruto do vosso ventre, Jesus. Santa Maria, Mãe de Deus, rogai por nós, pecadores, agora e na hora de nossa morte. Amém. O Senhor esteja convosco, Ele está no meio de nós. Que a bênção de Deus recaia sobre a água, a roupa dos enfermos, as fotos de família e sobre você. Em nome do Pai, do Filho e do Espírito Santo. Amém. Sal da terra, luz do mundo. Boa noite a todos.

na terra como no céu. O pão nosso de cada dia nos dai hoje. Perdoai as nossas ofensas, assim como nós perdoamos a quem nos tem ofendido. E não nos deixeis cair em tentação, mas livrai-nos do mal.

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Boa noite.

0: as notícias do governo federal que movimentaram o país no dia de hoje.
1: Olá, boa noite.
2: Boa noite para você que nos acompanha em todo o país.
1: Quinta-feira, 27 de agosto de 2026.
2: Vamos aos destaques do dia.
1: Trabalho e renda.
2: Brasil chega a 103 milhões de pessoas ocupadas entre maio e julho.
1: IBGE revela ainda que taxa de desocupação recua e fica em 5,3% no período. Pablo Mundim.
3: O número de trabalhadores do setor privado com carteira assinada chegou a 39 milhões e 400 mil.
2: Atenção, estudante!
1: Prazo para renegociar dívidas do FIES termina segunda-feira, 31 de agosto. Thaísa Vitória.
4: A iniciativa oferece condições especiais para renegociar contratos firmados até 2017.
2: El Niño deve ganhar força na região norte a partir de setembro.
1: Menos chuvas e temperaturas mais altas podem afetar o abastecimento de água e a navegabilidade dos rios.
2: Estados e municípios são orientados sobre medidas de preparação e resposta ao efeito climático.
1: O cenário também aumenta o risco de incêndios florestais. Luana Karen.
5: Tanto nas cidades quanto no campo, a prevenção é a melhor forma de evitar grandes incêndios.
2: Hoje na apresentação da Voz do Brasil, Luciana Vasconcelos e Luciano Seixas.
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2: 1 milhão de pessoas conseguiram uma vaga no mercado de trabalho nos meses de maio, junho e julho de 2026.
1: A construção civil foi o setor que mais abriu vagas de trabalho, segundo dados da Pesquisa Nacional por Amostra de Domicílios, divulgada hoje pelo IBGE.
2: A taxa de desocupação ficou em 5,3% no trimestre encerrado em julho e caiu 0,5 ponto percentual frente ao trimestre terminado em abril.
3: O número de pessoas ocupadas chegou a 103 milhões e 300 mil trabalhadores, 1 milhão a mais do que no trimestre anterior. Na comparação anual, foram quase 900 mil pessoas a mais trabalhando. A população desocupada caiu para 5 milhões e 800 mil pessoas, uma redução de 503 mil em relação ao trimestre anterior. A queda foi de 0,5 ponto percentual. Segundo o analista do IBGE, William Catruel, a taxa de subutilização da força de trabalho ficou em 13%.
6: As pessoas fora da força de trabalho diminuiu e também o contingente de pessoas desalentadas, ou seja, aquelas que desistiram de procurar algum emprego, ou se achavam muito velhas, ou se achavam muito jovens, ou por acharem que não há uma ocupação na região próxima. Isso vem diminuindo e foi o que aconteceu nesse trimestre mais uma vez.
3: O número de trabalhadores do setor privado com carteira assinada chegou a 39 milhões e 400 mil. O rendimento médio real do trabalhador ficou em R$ 3.762. Reportagem Pablo Mundim.
1: Indústria farmacêutica, médica, de fertilizantes, biocombustíveis.
2: Áreas de cooperação entre Brasil e Índia.
1: É o que prevê um documento assinado hoje entre os dois países.
7: O documento assinado nesta quinta-feira pela Agência Brasileira de Promoção de Exportações e Investimentos, a APEX, e a Confederação da Indústria Indiana, prevê um intercâmbio de informações sobre os mercados dos dois países, o compartilhamento de boas práticas, a promoção de feiras e o incentivo à internacionalização de pequenas e médias empresas, além de promover projetos conjuntos de atração de investimentos e facilitação de negócios entre Brasil e Índia. O ministro do Desenvolvimento, Indústria, Comércio e Serviços, Márcio Elias Rosa, diz que há interesses comuns em setores estratégicos.
8: É o caso do setor farmacêutico, é o caso de bioenergia, de biocombustíveis, é o caso de fertilizantes.
7: A Índia é atualmente o 10º principal destino das exportações brasileiras, enquanto o Brasil é o 26º maior fornecedor do mercado indiano. No ano passado, as exportações brasileiras para a Índia somaram quase 7 bilhões de dólares. O petróleo bruto aparece como o principal produto vendido pelo Brasil ao país asiático. Reportagem Gabriela Noronha.
2: Estudantes universitários, fiquem de olho na data.
1: Termina segunda-feira o prazo para renegociar dívidas do FIES, o Fundo de Financiamento Estudantil.
2: Podem participar aqueles que firmaram contrato até 2017.
4: Estudantes com dívidas nos contratos do FIES, o Fundo de Financiamento Estudantil, tem até segunda-feira, 31 de agosto, para pedir a renegociação. A iniciativa oferece condições especiais para renegociar contratos firmados até 2017 e que já estavam na fase de pagamento em maio deste ano. Podem participar estudantes em dia ou com parcelas em atraso, inclusive aqueles com restrição no nome. Após a formalização da renegociação e o pagamento da parcela de entrada, ocorre a retirada do nome do estudante e dos fiadores desses cadastros, quando aplicável. Os descontos e as opções de parcelamento mudam conforme a situação de cada dívida e o perfil do estudante. A renegociação pelo Desenrola FIES deve ser realizada junto ao Banco do Brasil ou à Caixa Econômica Federal. A solicitação pode ser feita pelos canais digitais das instituições financeiras ou presencialmente nas agências. Mais informações estão disponíveis no site do Ministério da Educação, em gov.br/mec. Thaisa Vitória para a Voz do Brasil.
1: A partir de setembro, o fenômeno do El Niño deve atingir o país de forma mais intensa, segundo especialistas que trabalham na previsão de eventos climáticos.
2: Para a região norte, são previstos períodos de chuvas abaixo da média e temperaturas acima da média.
1: Isso pode trazer impactos na disponibilidade de água, dificultar a navegabilidade dos rios e o acesso a comunidades, além do aumento do risco de incêndios.
2: Para discutir medidas de preparação diante desse cenário, gestores da região norte estiveram reunidos hoje com representantes do governo.
1: A ideia é orientar estados e municípios sobre o planejamento de ações e o acesso a recursos federais.
9: A previsão é que o El Niño se apresente ainda mais forte neste ano, com consequências mais graves entre os meses de setembro e novembro. No norte e nordeste, a previsão é de seca. Em reunião com jornalistas, a ministra do Meio Ambiente e Mudança do Clima em exercício, Ana Flávia Franco, disse que a preocupação é com os incêndios, principalmente na região amazônica.
10: Identificamos vários focos de queimadas, especialmente na região norte, e deve se intensificar entre os meses de setembro e novembro. É uma região extremamente vulnerável e é uma região que significa para o equilíbrio climático do planeta. E nesse sentido, merece ter uma atenção bastante especial.
9: Entre as medidas previstas diante dos possíveis impactos do El Niño e das mudanças climáticas estão ações relacionadas à segurança hídrica, ao abastecimento de energia elétrica e à prevenção de desastres em áreas urbanas. A ministra da Casa Civil, Miriam Belchior, destacou a importância da atuação integrada entre os entes federativos.
10: Não conseguimos sozinhos de Brasília resolver todas as questões e identificar todos os problemas. Por isso, é importante que os municípios desenvolvam planos de contingência, mapeamento das áreas de risco, também para a gente poder emitir os alertas e mobilizar as equipes locais de defesa civil. Em relação aos recursos hídricos, a priorização de quais são os usos essenciais se tiver a escassez.
9: Também são previstas medidas de monitoramento relacionadas ao abastecimento de combustíveis e alimentos, a atuação da Força Nacional do SUS e a criação de salas de situação para o acompanhamento de temas como incêndios, saúde, estiagem e energia. Reportagem Márcia Fernandes.
2: E a população pode ajudar a prevenir incêndios em áreas urbanas e remotas.
1: Vamos saber na reportagem quais cuidados devem ser tomados para evitar que o fogo se alastre nessa época.
11: Escassez de chuva, vegetação seca e temperaturas altas. A combinação ideal para o surgimento de incêndios. Tanto nas cidades quanto no campo, o período exige cautela da população. Entre as recomendações do Corpo de Bombeiros está não atear fogo em terrenos como forma de limpeza do ambiente. Não colocar fogo em restos de poda, entulho ou lixo, não jogar restos de cigarro acesos nas vias públicas e não soltar fogos de artifício ou fazer fogueiras próximo a locais com vegetação seca. O capitão Jean Charles, porta-voz da Operação Verde Vivo do Corpo de Bombeiros do Distrito Federal, destaca que a prevenção é a melhor forma de evitar grandes incêndios.
12: Na prevenção, a gente inclui a vigilância. Se houver alguém cometendo um incêndio, iniciando um incêndio, ou com suspeita, que a pessoa possa fazer a denúncia. Use os canais da cidade, segurança de cada cidade, os números de telefone da polícia, corpo de bombeiros, e faça a denúncia. Porque se cada um fizer a sua parte prevenindo e denunciando aqueles que tiverem com comportamento errado nesse sentido, todos vamos ganhar.
11: Com a possibilidade de intensificação do El Niño nos próximos meses, os cuidados devem ser reforçados. A perspectiva é de aumento do risco de incêndios florestais, especialmente na Amazônia, no Cerrado e na Caatinga. Nas áreas rurais, o uso do fogo para manejo do solo deve ter autorização dos órgãos ambientais do município ou do estado. Também é possível fazer a queima prescrita em ambientes naturais para evitar a propagação de incêndios florestais. Esse tipo de queima também só pode ser feita com orientação e autorização dos órgãos ambientais. Ao primeiro sinal de incêndio, a recomendação é ligar para o Corpo de Bombeiros, no 193. Reportagem Luana Karen.
2: O trabalho de restauração do Cerrado, desenvolvido pela iniciativa Araticum, ganhou reconhecimento internacional.
1: O projeto foi escolhido pela Organização das Nações Unidas como uma das iniciativas de referência de restauração mundial.
13: A Araticum foi criada em 2020 para promover a restauração do Cerrado, o segundo bioma do Brasil que abrange mais de 2 milhões de quilômetros quadrados do território nacional e já perdeu mais de 50% de sua vegetação nativa. A iniciativa reúne diferentes setores e busca integrar a ciência aos conhecimentos de povos indígenas, comunidades tradicionais e agricultores familiares para ações relacionadas à conservação da água, do clima e da sociobiodiversidade. Daniel Vieira, pesquisador da Embrapa Recursos Genéticos, fala sobre o trabalho que é desenvolvido.
14: Conservar o cerrado de pé, passando por recuperar o cerrado da melhor maneira possível, tentar trazer o cerrado de volta, passa por uma agricultura sustentável dentro das áreas de agricultura e pastagem no Cerrado, e conservação do solo.
13: O reconhecimento da iniciativa Araticum Restauração do Cerrado Brasileiro como uma das iniciativas de referência da restauração mundial pela Organização das Nações Unidas aconteceu nesta quarta-feira durante a 17ª sessão da Conferência das Partes da Convenção das Nações Unidas de Combate à Desertificação, na Mongólia. Para a Embrapa Recursos Genéticos e Biotecnologia, responsável pela rede, o reconhecimento internacional demonstra que a ciência brasileira está alinhada aos compromissos nacionais e os esforços coletivos de restauração para produzir soluções voltadas ao enfrentamento da crise climática e da perda de sociobiodiversidade. Reportagem Luciana Colares de Holanda.
2: Estão abertas até o dia 10 de setembro as inscrições para a terceira edição do Prêmio Mulheres e Ciência.
1: A iniciativa dá visibilidade às contribuições de pesquisadoras brasileiras para o desenvolvimento científico e tecnológico do país.
2: Acompanhe na reportagem de Graziele Bezerra.
15: A engenheira agrônoma Mariângela Hungria começou a se interessar por ciência ainda na infância, incentivada pela avó, que transformava as brincadeiras de criança em experiências.
16: Ela lia comigo, ela fazia experiências no fundo do quintal, ela viu que eu tinha esse interesse. Decidi aquele dia que ia ser uma microbiologista.
15: Hoje, ela atua como pesquisadora na Embrapa Soja e se tornou uma das referências mundiais em biotecnologia do solo. Mariângela foi uma das vencedoras na primeira edição do Prêmio Mulheres e Ciência, promovido pelo Conselho Nacional de Desenvolvimento Científico e Tecnológico, CNPq. O trabalho mostrava o uso de biológicos na agricultura, como bactérias e fungos benéficos, em substituição aos fertilizantes químicos.
16: E eu realmente passei toda a minha vida tentando provar e desenvolver pesquisas para fazer os biológicos viáveis para uma agricultura altamente produtiva, mas sustentável. No Brasil, a gente que é cientista é muito difícil, sabe? O que a gente tem que vencer as barreiras para fazer ciência é muito difícil.
15: O Prêmio Mulheres e Ciência valoriza a produção científica feminina e incentiva ambientes acadêmicos e científicos mais inclusivos. A diretora de Cooperação Institucional Internacional e Inovação do CNPq, Dalila Andrade Oliveira, explica as quatro categorias de premiação.
17: Incentivo hoje são as jovens estudantes de ensino médio, que a gente já tem de começar a despertar quando ainda nem fizeram opção pela carreira acadêmica. Na categoria estímulo, são pesquisadoras que já estão inseridas no campo científico e que a gente espera que o prêmio dê a elas maior visibilidade. E a terceira faixa individual é a faixa da trajetória. O que esse prêmio faz é reconhecer essa trajetória. E aí a quarta faixa premia as universidades que adotam políticas de valorização da equidade de gênero.
15: As inscrições do prêmio estão abertas até 10 de setembro em gov.br/CNPq. Reportagem Graziele Bezerra.
1: E vamos continuar falando de oportunidades na área de pesquisa e ciência.
2: Estão abertas as inscrições para dois editais que financiam pesquisas aplicadas ao setor produtivo, entre elas a área de inteligência artificial.
1: O primeiro edital oferece bolsas para graduandos em parceria com a iniciativa privada, instituições de governo e entidades do terceiro setor.
2: Já o segundo é o programa Recursos Humanos em Áreas Estratégicas, Pesquisador na Empresa.
18: O primeiro edital do CNPq, em parceria com a CAPES, faz parte do Programa de Mestrado e Doutorado para Inovação 2026. A iniciativa oferece bolsas para graduandos. O objetivo é estimular a realização de pesquisas de mestrado e doutorado em universidades brasileiras, em parceria com a iniciativa privada, instituições de governo e entidades do terceiro setor. A diretora de Cooperação Institucional Internacional e Inovação do CNPq, Dalila Andrade Oliveira, falou sobre o programa.
19: O objetivo mesmo dessa chamada é desenvolver inovação lá na ponta. Então, o que a gente quer, na realidade, é colada numa agenda de inovação para o país, que tem muito a ver com o que a gente está buscando aí em termos de elevar a capacidade inovadora do país.
18: Já o segundo edital é para o programa Recursos Humanos em Áreas Estratégicas, Pesquisador na Empresa. Este ano será direcionado especialmente para a área de inteligência artificial. É o que explica a diretora de Cooperação Institucional Internacional e Inovação do CNPq, Dalila Andrade Oliveira.
19: São 50 milhões de reais para financiar pesquisas em inteligência artificial em empresas inovadoras, startups.
18: Márcia Mortari é professora e pesquisadora da Universidade de Brasília, a UNB, e já participou do programa de recursos humanos.
20: Eu acho que isso que é a grande vantagem, né? Você fixar pessoas altamente qualificadas para estar trabalhando na empresa.
18: Os interessados em participar do programa Recursos Humanos em Áreas Estratégicas, Pesquisador na Empresa, têm até o dia 9 de outubro para enviar a proposta para o CNPq. Já o prazo para o envio das propostas do programa de mestrado e doutorado para a inovação é 11 de dezembro. O endereço é gov.br/CNPq. Reportagem Alisson Machado.
1: E hoje tem estreia aqui na Voz do Brasil com o quadro Ciência na Prática.
2: Toda semana vamos mostrar como a ciência impacta diretamente a vida da população num bate-papo direto e descomplicado.
1: Hoje vamos falar de algo que parece coisa de filme: a pele da tilápia sendo usada no tratamento de ferimentos e queimaduras.
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22: Pesquisa 100% brasileira está inovando o campo da tecnologia médica para o tratamento de feridas e queimaduras graves.
23: Eu sou Edmar Maciel Lima Júnior, médico, cirurgião plástico, coordenador geral da pesquisa da pele da tilápia na Universidade Federal de Ceará. O grupo da gente viu que até hoje no Brasil não havia nenhuma pele animal registrada na Anvisa, que a tilápia é o peixe mais consumido no Brasil e o segundo maior do mundo. Além de ser um animal de água doce, tem menos risco de transmissão de doença, e a pele é um produto de descarte da piscicultura que contamina o meio ambiente. E aí, quando iniciamos os estudos detectou-se que a pele da tilápia tem uma proteína importantíssima na cicatrização, e esse foi o start para todo o início e desenvolvimento da pesquisa.
22: O que antes era descartado no manejo de peixes, hoje virou um recurso inovador para cuidados médicos que tem despertado interesse até de instituições internacionais.
23: São 406 pesquisadores, 23 coordenadores de área. Hoje nós temos 48 artigos publicados no Brasil e fora. Ganhamos 27 prêmios em primeiro lugar e temos instituições tanto no Ceará como no Brasil e no mundo, haja visto como temos o Butantan, a Fiocruz, a própria NASA já fez parceria de pesquisa com a gente.
22: Acompanhe a pesquisa na página da Universidade Federal do Ceará. E esse foi o Ciência na Prática, com produção de Warby Calil e edição de Edinaldo Júnior. E nosso encontro com o Saber Científico volta na próxima semana. Até lá!
2: Você sabe o que são bioinsumos? São produtos de origem biológica que podem ser usados na agricultura para ajudar no controle de pragas, na nutrição das plantas e na melhoria do solo.
1: E para incentivar esse tipo de prática na agricultura familiar, o Banco Nacional de Desenvolvimento Econômico e Social vai apoiar a produção mais sustentável.
2: Interessados podem se inscrever até 31 de agosto.
0: Por meio de uma chamada de projetos, o BNDES, Banco Nacional de Desenvolvimento Econômico e Social, vai disponibilizar 40 milhões de reais para apoiar a produção de bioinsumos por cooperativas e associações de agricultores familiares. Os recursos poderão ser destinados à implantação ou estruturação de unidades de produção industriais ou semi-industriais de bioinsumos para uso próprio, utilizando processos de biotecnologia. O objetivo da iniciativa é estimular a produção de insumos de origem biológica para uso próprio pela agricultura familiar na produção de alimentos saudáveis, como explica a gerente do Departamento de Inclusão Produtiva e Educação do BNDES, Raquel Zanon.
3: Os bioinsumos, eles podem ser, por exemplo, micro-organismos, predadores naturais de pragas e de extratos vegetais que contribuem para o crescimento e para a saúde dos sistemas agrícolas. O seu uso está associado a práticas agrícolas mais sustentáveis e à segurança alimentar.
0: Mais informações sobre a chamada de projetos estão disponíveis no site bndes.gov.br/bioinsumos. Reportagem André de Barros Lima.
1: Profissionais da segurança pública poderão participar em setembro do Dia C da Capacitação de Gênero.
2: A formação vai abordar temas como atendimento humanizado, sem revitimização, medidas protetivas de urgência e avaliação de risco em casos de mulheres vítimas de violência.
1: O curso será realizado no dia 2 de setembro de forma presencial nas 27 capitais do país.
2: A Coordenadora-Geral de Garantia de Direitos e Acesso à Justiça do Ministério das Mulheres, Ana Maria Martinez, detalha a capacitação.
5: Essa formação foi pensada para todos os profissionais da segurança pública, corpo de bombeiros, policiais civis, militares, as perícias. E a ideia é que a gente consiga incorporar justamente a perspectiva de gênero, a sensibilização desses profissionais da segurança pública no atendimento às mulheres em situação de violência.
1: As inscrições encerram no dia 28 de agosto e podem ser feitas pelos sites gov.br/mj ou então gov.br/mulheres.
2: Empresas e representantes do setor de inovação podem participar da escuta de mercado sobre o projeto Nuvem Brasileira.
1: A audiência pública virtual ocorre no dia 3 de setembro, às 10 horas da manhã.
2: O projeto prevê uma solução nacional para armazenamento e processamento seguro de dados da administração pública, com infraestrutura e gestão brasileira.
1: As contribuições do setor podem ajudar a definir alternativas técnicas e contratuais para a implantação da Nuvem Brasileira.
2: Para participar e para obter mais informações, acesse abdi.com.br/nuvem brasileira.
1: E essas foram as notícias. notícias do governo federal.
2: Uma realização da Secretaria de Comunicação Social da Presidência da República.
1: Fique agora com as notícias do Poder Judiciário e do Congresso Nacional. Boa noite.
2: Boa noite para você e até amanhã.
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7: Jornada do CNJ destaca a prevenção após 20 anos da Lei Maria da Penha.
8: TSE e Google fecham parceria para ampliar proteção contra uso indevido de IA nas eleições.
7: Para o STJ, concordância expressa de proprietária autoriza a cobrança de taxas por condomínio irregular.
8: Boa noite, eu sou o Arthur Filho.
7: E eu sou Walter Lima.
8: Supremo Tribunal Federal retoma julgamento de ação sobre o acesso de autoridades a registros de conexão de usuários da internet.
7: O caso trata de regras de acesso a dados de IP de usuários. O endereço de IP é um número que identifica a conexão usada por um dispositivo para acessar a internet.
8: Jornada do CNJ destaca a prevenção após 20 anos da Lei Maria da Penha.
7: O evento é promovido desde a vigência da Lei Pablo Lemos.
24: O Fórum Nacional de Enfrentamento à Violência contra a Mulher foi aberto hoje em Campo Grande, Mato Grosso do Sul. Um dos pontos discutidos é saber qual é a razão da violência contra a mulher. Ao fim da jornada de 2 dias, o Conselho Nacional de Justiça vai fazer um documento estratégico com propostas concretas para o aprimoramento da política judiciária nacional de enfrentamento à violência contra as mulheres.
8: A Associação de Moradores em Parcelamentos Irregulares pode cobrar taxas condominiais quando proprietários concordarem expressamente por escrito com a obrigação.
7: Essa conclusão é do Superior Tribunal de Justiça, o STJ. Fátima Uchoa.
25: Um condomínio constituído em parcelamento irregular no Distrito Federal ajuizou ação de cobrança contra uma condômina para receber o pagamento de cotas referentes a cerca de 5 anos. Ao reformar a sentença, o Tribunal de Justiça do DF entendeu que a cobrança era válida diante da assinatura da proprietária do imóvel concordando com as taxas. E a terceira turma do STJ manteve o entendimento, avaliando que o consentimento voluntário torna legítima a exigência das contribuições e afasta a aplicação de precedentes do Supremo Tribunal Federal e do próprio STJ, os quais proíbem a cobrança de taxas de pessoas que não aderiram à associação. O relator foi o ministro Vilas Boas Cueva.
8: O Emprega Lab foi instalado em Mato Grosso do Sul nesta quinta-feira.
7: A iniciativa é um dos pilares da pena justa e emprega do Conselho Nacional de Justiça, Rocine Gomes.
26: O Mato Grosso do Sul se tornou o 10º estado brasileiro a instalar o Emprega Lab. O lançamento foi no Tribunal Regional do Trabalho da 24ª Região, em Campo Grande. O objetivo é capacitar profissionalmente pessoas que estão passando por privação de liberdade ou que deixaram o sistema prisional. O evento contou com autoridades e uma exposição de artesanato produzido por custodiados. Até o fim de setembro, a expectativa é lançar o Emprega Lab no Acre, no Espírito Santo, no Paraná e em Rondônia.
8: TSE e Google fecham parceria para ampliar proteção contra uso indevido de IA nas eleições.
7: Nesta quarta-feira, em Brasília, foi lançada uma campanha para incentivar candidatas e candidatos das eleições gerais de 2026 a utilizarem a ferramenta de detecção por semelhanças. Guilherme Firmino tem mais informações.
27: Desenvolvida pelo YouTube, a tecnologia é capaz de identificar conteúdos gerados por inteligência artificial que reproduzem imagens de uma pessoa. A ferramenta permitirá que os próprios candidatos acompanhem a utilização de sua imagem no ambiente digital, podendo identificar, analisar e, se houver uso indevido de imagem, solicitar remoção do conteúdo. O presidente do TSE destacou que a parceria representa um esforço conjunto para preservar direitos fundamentais no ambiente digital e fortalecer a confiança no processo eleitoral.
8: Justiça condena o estado do Maranhão a recuperar casarão histórico no centro da capital, em São Luís.
7: Decisão atende a pedidos do Ministério Público Federal, Sabrine Menezes.
28: Com a decisão, o estado do Maranhão tem até 3 meses para apresentar ao IFAM e executar um projeto de obras emergenciais para eliminar os riscos estruturais e conter a deterioração da fachada e da cobertura do casarão, localizado na Rua Portugal. Já o projeto de recuperação integral deve ser executado em até 6 meses. Além disso, o Estado deve manter a vigilância patrimonial contínua do imóvel para evitar invasões, ocupações irregulares e novos danos. Em caso de descumprimento das obrigações, a multa é de R$ 1.000 por dia.
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8: A você, uma boa noite.
7: E até amanhã.
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10: Eu sou Paula Groba.
11: E eu sou Humberto Pinheiro.
10: E estes são os destaques de hoje do Jornal do Senado, que começa agora.
11: Congresso antecipa a comissão mista para analisar fim da chamada taxa das blusinhas.
10: Fies pode ter desconto maior para médicos que trabalham em áreas sem atendimento.
11: Pesquisa data Senado. Brasileiras sofrem violência, mas não se reconhecem como vítimas.
10: Boa noite.
11: Boa noite.
10: Para atrair médicos para regiões onde faltam profissionais, um projeto em análise no Senado propõe aumentar o desconto na dívida do Fies a quem trabalhar nessas áreas.
11: A ideia é transformar o abatimento da dívida em um incentivo para levar mais médicos aos locais onde a população mais precisa de atendimento pelo SUS. Quem traz os detalhes é a repórter Patrícia Oliveira.
12: Mais de 60% dos médicos do país estão concentrados em 48 municípios e em capitais com mais de 500 mil habitantes, deixando outras áreas, especialmente na região norte, com escassez de profissionais. Um projeto do senador Dr. Irã, do Progressistas de Roraima, propõe que médicos formados com financiamento do Fies descontem até metade do valor da parcela mensal da dívida quando trabalharem na rede pública em áreas com falta e dificuldade de reposição ou retenção desses profissionais, consideradas prioritárias pelo Ministério da Saúde. Hoje, o Fies já permite abatimento da dívida para médicos que atuam por pelo menos um ano em equipes de saúde da família e em outros grupos específicos que atendem essas regiões. O projeto amplia o benefício para todos os médicos, inclusive especialistas, que trabalharem nos serviços públicos dessas localidades. Para o senador, a proposta, que está pronta para votação na Comissão de Assuntos Sociais, pode reduzir a dívida dos profissionais e levar médicos para onde eles são mais necessários.
13: Damos um alívio grande ao jovem médico que muitas vezes sai da faculdade com uma dívida enorme e, ao mesmo tempo, levamos mais profissionais às estruturas hospitalares, às UBSs, enfim, a todas as estruturas de atendimento do nosso gigante SUS, reforçando o acesso às pessoas que mais preciso nos encontre esse país.
12: Se for aprovado na Comissão de Assuntos Sociais, o projeto ainda será analisado pela Comissão de Assuntos Econômicos.
10: E a Comissão de Direitos Humanos vai criar um grupo de trabalho sobre a suspensão pela Anvisa de um remédio para a distrofia de Duchenne.
11: Essa distrofia muscular é uma doença genética rara e progressiva que causa perda de força dos músculos. A reportagem é de Márcio Maturana.
14: A Comissão de Direitos Humanos fez uma audiência pública com especialistas e famílias de pacientes para debater a situação regulatória do medicamento. Débora Racelli, mãe do paciente Raul, de 6 anos, disse que o Elevides é a esperança das famílias.
15: Aproximadamente no Brasil, temos 15 meninos medicados, como já foi falado. 1.200 meninos no mundo receberam o tratamento através de estudos e via comercial. Eles estão bem, eles estão crescendo, eles estão vivendo, eles estão indo pra escola, eles estão indo brincar. Pode não ter os melhores ganhos no gráfico, mas a doença parou, a doença estabilizou, a doença tá dando respiro para que eles sejam crianças.
14: O diretor da Anvisa, Daniel Pereira, explicou que a decisão da agência não é definitiva.
16: Não há decisão imutável por parte da agência. As decisões da agência, elas são feitas conforme os dados que a gente tem no momento, conforme os dados que a gente recebe, conforme os dados que a gente consegue, né, avaliar.
14: O medicamento é aplicado em dose única e os pacientes são acompanhados. acompanhados com relatórios periódicos. O laudo definitivo sobre a eficácia do remédio deve ser concluído em 2031. A senadora Damaris Alves, do Republicanos do Distrito Federal, que é presidente da Comissão de Direitos Humanos e coordenou o debate, anunciou que vai criar um grupo de trabalho para buscar uma solução no caso do medicamento Elevides.
10: A comissão mista que analisa a medida provisória que zera o imposto de importação sobre compras de até 50 dólares em plataformas virtuais se reúne amanhã para eleger o presidente. Conhecida como taxa das blusinhas, a MP também autoriza o ministro da Fazenda a alterar as alíquotas do imposto de importação sobre remessas postais internacionais. Para compras de até 50 dólares, a alíquota poderá ser reduzida a zero. Já para remessas de até 3 mil dólares, poderá chegar a 30%.
11: O deputado Reginaldo Lopes, do PT de Minas Gerais, foi indicado pelo presidente da Câmara, Hugo Mota, para presidir a comissão. A indicação do relator caberá ao Senado. O parlamentar defendeu a aprovação rápida da MP, que perde a validade no dia 8 de setembro.
0: Nós vamos debater e fazer um grande diálogo com todos os setores econômicos da indústria brasileira, com os parlamentares, senadores, e vamos sim defender a aprovação imediata deste direito do povo brasileiro de poder ter isenção nas suas compras internacionais até 50 dólares.
10: A violência contra a mulher ainda é uma realidade no Brasil e muitas brasileiras não reconhecem como violência situações de agressão que vivenciam no dia a dia.
11: Os dados estaduais da mais recente pesquisa nacional do Data Senado revelam diferenças na percepção da violência de gênero entre os estados e mostram como essa falta de reconhecimento pode dificultar a denúncia e a busca por ajuda. A reportagem é de Raíssa Abreu.
3: A distância entre a violência vivida e a declarada é uma das principais conclusões da pesquisa. Em Alagoas, 36% das mulheres relataram situações de violência sem identificá-las como violência doméstica ou familiar. No Paraná e em São Paulo, esse índice foi de 25%. O presidente do Senado, Davi Alcolumbre, disse em nota que divulgar dados por estado ajuda a entender o problema em profundidade e aumenta a chance de combatê-lo. O coordenador do Data Senado, José Henrique Varanda, disse que o objetivo não é criar um ranking entre os estados.
17: O detalhamento estadual é muito mais importante não para criar um ranking, mas para identificar as necessidades de cada localidade. A gente olha para esses números, a gente vê que ainda estamos assim, muito aquém da realidade.
3: A 11ª edição da Pesquisa Nacional de Violência contra a Mulher ouviu 21.641 mulheres nos 27 estados e no Distrito Federal. A pesquisa é uma parceria do Data Senado com o Observatório da Mulher contra a Violência.
18: Eleições 2026.
10: O programa Seu Voto Importa, da Justiça Eleitoral, vai oferecer transporte a eleitores com mobilidade reduzida.
11: A solicitação deve ser feita até 14 de setembro, 20 dias antes da data da eleição. Repórter Pedro Pincer.
19: Eleitoras e eleitores que necessitarem de apoio para se deslocarem até seus locais de votação nas eleições de 2026, contarão com um serviço de transporte individual gratuito. O programa Seu Voto Importa, do Tribunal Superior Eleitoral, busca reduzir as barreiras físicas ao exercício do voto e promover a inclusão de grupos historicamente vulnerabilizados. E foi inspirado em experiências desenvolvidas por tribunais regionais como o de Pernambuco. Assessor de planejamento do órgão, Acácio Leite, explicou como o Seu Voto Importa funciona na prática.
20: Então nós transportamos eleitores com deficiência visual, deficiência auditiva, paralisia cerebral, síndrome de Down, autismo, deficiência física, todos os tipos de deficiência nós atendemos. No dia das eleições, vai buscar esse eleitor em casa, leva ele para votar até o local de votação e traz ele de volta até a casa dele com toda a segurança e com um apoio técnico bem interessante.
19: A solicitação pode ser apresentada pelo próprio eleitor ou, quando necessário, por seus representantes legais ou de apoio. O pedido pode ser feito presencialmente, diretamente no cartório eleitoral da zona correspondente ou por canais remotos e eletrônicos até 14 de setembro.
10: E amanhã, sexta-feira, começa o horário eleitoral gratuito das eleições 2026. As emissoras de rádio e TV devem destinar tempo para que os candidatos e candidatas divulguem as propostas de campanha para os cargos de presidente da República, deputado federal, governador, senador e deputado estadual ou distrital, no caso do Distrito Federal.
11: A propaganda eleitoral gratuita será veiculada de segunda a sábado com 50 minutos diários em rede, divididos dois blocos de 25 minutos no rádio e na TV. Além disso, 70 minutos serão destinados a inserções de 30 e 60 segundos distribuídas ao longo do dia. O horário eleitoral deve ocorrer até o dia 1º de outubro, 3 dias antes da realização do primeiro turno. Com edição de Paulo Groba e trabalhos técnicos de Eliseu Caires, o Jornal do Senado fica por aqui. Acompanhe agora as notícias da Câmara dos Deputados. Boa noite.
10: Boa noite e até amanhã.
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2: Presidentes estabelecem prioridades para votações do esforço concentrado.
4: Deputados obrigam notificação de distúrbio vocal relacionado ao trabalho.
2: Avança a proposta que permite instalação de faróis auxiliares em caminhões.
4: Boa noite. Uma comissão da Câmara aprovou a instalação de faróis auxiliares em caminhões. A repórter Maria Neves explica por que a medida foi considerada necessária.
5: A Comissão de Viação e Transportes da Câmara dos Deputados aprovou o projeto do deputado Rodrigo Dazaeli, do PL do Mato Grosso, que permite a instalação de faróis auxiliares em caminhões que circulam em áreas privadas. Pelo texto, veículos de transporte de carga utilizados em atividades agropecuárias, florestais, industriais e logísticas poderão ter luzes adicionais, desde que elas possam ser desligadas manualmente para circular em vias públicas. Na opinião do relator, deputado Zé Trovão, do PL de Santa Catarina, a mudança evita que os motoristas sejam punidos simplesmente por terem o equipamento no caminhão. Ele também defende que a iluminação adicional vai tornar a direção de caminhões mais segura.
21: Nós temos hoje muitos veículos que transitam em propriedades rurais, em áreas que são 500, 600, até 1000 quilômetros ou mais, em estradas precárias, estradas de chão. E essas estradas, elas não têm iluminação de nenhum tipo. Às vezes o cara está transitando, quando ele vê, ele está em cima de um animal, de um boi, de um cavalo ou de um animal silvestre e acaba acontecendo um acidente. Se ele tem as lâmpadas auxiliares, ele consegue ter um foco maior, mais longe desses animais, dessas estradas.
5: Pelo texto aprovado, o condutor que trafegar por via pública com a iluminação auxiliar ligada incorrerá em infração grave a ser punida com multa e retenção do veículo para regularização. Uma pesquisa realizada pela Fundação Instituto de Pesquisas Econômicas e a Secretaria Nacional de Trânsito apontou que caminhões e ônibus respondem por aproximadamente 4% dos veículos em circulação no país. Isso corresponde a cerca de 4 milhões e 900 mil veículos. A proposta que permite a instalação de faróis auxiliares em caminhões ainda será analisada pela Comissão de Constituição e Justiça. Da Rádio Câmara de Brasília, Maria Neves.
1: Transportes.
2: Júlio Arco Verde, do PP do Piauí, apoia a proposta que muda as regras de cobrança do IPVA. O texto estabelece a alíquota máxima de 1% sobre o valor venal dos veículos e determina que os estados possam conceder descontos para modelos menos poluentes.
4: A proposta considera exclusivamente o peso de fábrica do veículo, em vez do valor de mercado para o cálculo do IPVA. Júlio Arco Verde acredita que a medida torna a cobrança do imposto mais justa e alinhada a modelos adotados em outros países.
1: Consumidor.
2: Embalagens de produtos industrializados não poderão exibir fotos de componentes que não fazem parte da receita. É o que determina o projeto de Félix Mendonça Júnior, do PDT da Bahia, segundo o qual as ilustrações orientam mais a decisão de compra do que a leitura da lista de ingredientes.
4: Além disso, o projeto de Félix Mendonça Júnior prevê que a Anvisa estabeleça o teor mínimo de ingredientes, como chocolates, frutas e queijos, para destaque nas embalagens, seguindo padrões internacionais de composição e denominação de alimentos.
1: Direitos.
7: Direitos Humanos.
2: Gervásio Maia, do PCdoB da Paraíba, defende a aprovação de projeto que obriga academias a trazer informações e instruções em braille nos equipamentos. Relator da matéria na Comissão de Constituição e Justiça da Câmara, o deputado afirma que o objetivo é ampliar a autonomia das pessoas com deficiência visual.
4: Gervásio Maia argumenta que a adaptação promove a inclusão desse público nas atividades físicas, contribuindo também para a redução do risco de acidentes durante a prática dos exercícios.
2: A alteração no Estatuto do Índio vai garantir a disponibilidade de intérpretes de línguas de povos originários em atendimentos públicos a indígenas. A relatora da matéria na Comissão da Amazônia, deputada Dilvanda Faro, do PT do Pará, pede urgência na aprovação do texto.
4: Dilvanda Faro explica que a medida amplia o acesso a direitos e a serviços essenciais, priorizando a contratação de intérpretes das próprias comunidades para facilitar a comunicação e evitar a criação de cargos permanentes.
7: Justiça.
2: Devedores de pensão alimentícia podem ser proibidos de entrar em estádios de futebol e outros eventos esportivos. A restrição está prevista em um projeto apresentado por Rodrigo Gambale, do Podemos de São Paulo.
4: A proposta exige que os organizadores dos eventos barrem os inadimplentes na entrada, inclusive por biometria. Rodrigo Gambale acredita que a medida protege crianças e adolescentes e dá mais agilidade à cobrança das pensões.
7: Segurança Pública.
2: Alexandre Leite, do União de São Paulo, propõe aumentar a pena para quem fizer falsa acusação de violência doméstica e familiar. O deputado explica que a ideia é alterar o Código Penal para endurecer a punição do crime de denunciação caluniosa.
4: O texto também prevê que a concessão de medida protetiva com base em denúncia falsa passe a configurar o crime de denunciação caluniosa. Alexandre Leite afirma que a medida busca preservar a credibilidade do sistema de proteção às vítimas e punir quem agir de má fé.
7: Desenvolvimento Regional.
2: Projeto de Domingos Neto, do PSD do Ceará, busca ampliar a utilização do reuso de água e da dessalinização em regiões afetadas pela seca. O deputado também inclui no texto incentivos de financiamento para projetos que adotarem essas tecnologias.
4: Domingos Neto explica que a iniciativa facilita o acesso a financiamentos para projetos que promovam fontes complementares de abastecimento de água. Ele acrescenta que a medida prioriza a eficiência do uso da água, além de preservar os mananciais.
7: Trabalho.
2: Os deputados aprovaram um projeto que obriga a notificação do distúrbio vocal relacionado ao trabalho como doença funcional. A repórter Paula Bittar tem os detalhes.
8: A Comissão de Constituição e Justiça da Câmara aprovou o projeto que determina a notificação compulsória do distúrbio vocal relacionado ao trabalho como doença funcional. O objetivo é aperfeiçoar as políticas públicas e proteger a saúde vocal de profissionais que utilizam a voz como instrumento de trabalho, em especial professores e teleoperadores. O autor do projeto, o deputado Rogério Correia, do PT de Minas Gerais, ressaltou que o distúrbio é uma doença que está extremamente associada ao trabalho.
22: Ela vai influenciar na vida das pessoas e precisa de ter o tratamento relacionado ao trabalho, por isso uma doença do trabalho. Assim colocado, leva os professores a ter uma proteção pela profissão que ele exerce.
8: O projeto considera distúrbios vocais relacionados ao trabalho quaisquer formas de desvios vocais relacionados à atividade profissional que diminuam, comprometam ou impeçam a atuação ou a comunicação do trabalhador. A proposta que determina a notificação compulsória do distúrbio vocal relacionado ao trabalho como doença funcional já pode seguir ao Senado. Da Rádio Câmara de Brasília, Paula Bittar.
4: Ayrton Faleiro, do PT da Bahia, comemora a aprovação na Câmara do fim da escala 6x1. Na avaliação do deputado, a medida amplia direitos e melhora a qualidade de vida da classe trabalhadora.
2: O parlamentar também afirma que a mudança representa um ganho para a economia e destaca a participação de trabalhadores, dos parlamentares e do governo federal na aprovação da proposta. Para Ayrton Faleiro, a medida garante mais dignidade aos trabalhadores brasileiros.
6: A aprovação do fim da escala 6x1, estabelecendo 2 dias de descanso para a classe trabalhadora, para cuidar da família, para cuidar da saúde, para cuidar do esporte, para cuidar da sua religiosidade, é um ganho fundamental para a nossa economia. Quem está de parabéns mesmo são os trabalhadores e trabalhadoras do Brasil, que agora vão ter uma condição mais digna para, além do trabalho, uma vida melhor.
18: Saúde.
4: É de Josenildo, do PDT do Amapá, projeto que proíbe a prescrição e o uso de implantes hormonais para fins estéticos ou melhoria do desempenho físico. O projeto prevê que esses produtos somente sejam indicados para diagnóstico compatível e respaldo científico.
2: Josenildo propõe que farmácias e estabelecimentos registrem o profissional responsável, o paciente, a composição e o lote de cada implante. O congressista explica que o registro de cada implante permite identificar prescrições que usam diagnósticos médicos como justificativa para fins estéticos.
18: Previdência.
4: Eduardo da Fonte, do PP de Pernambuco, apresentou projeto que determina o pagamento provisório do benefício de prestação continuada quando o INSS não analisar o pedido em até 45 dias. Ele explica que a implantação deverá ser feita em até 5 dias úteis após o fim do prazo.
2: Eduardo da Fonte esclarece que o pagamento temporário não substitui a análise definitiva do INSS. Ele acrescenta que, se o pedido for negado, o benefício será interrompido depois de assegurado o direito de defesa, sem devolução automática dos valores recebidos de boa-fé.
18: Cultura.
4: Projeto de Adriano do Baldi, do PP de Goiás, inclui o Dia Nacional do Povo Cigano, celebrado em 24 de maio, no calendário oficial de eventos nacionais. Ele explica que a medida visa incentivar a realização de campanhas educativas e de combate a estereótipos.
2: Embora 24 de maio já marque o Dia Nacional do Cigano, Adriano do Baldi diz que o reconhecimento oficial da data vai dar mais visibilidade a esta comunidade histórica e vai fortalecer o acesso a direitos básicos como documentação, saúde, educação e moradia.
4: Pastor Diniz, do União de Roraima, é favorável à renovação da permissão para que a Rondovisão Rondônia Rádio e Televisão continue operando uma emissora de rádio FM em Ji-Paraná por mais 10 anos.
2: O relator da proposta na Comissão de Comunicação afirma que a documentação apresentada pela empresa atende às exigências legais e às normas do colegiado. Por isso, o pastor Diniz defende a homologação do ato do Poder Executivo pelo Congresso Nacional.
18: Educação.
4: Projeto de Davi Vitória, do PP do Espírito Santo, prevê descontos a participantes do FIES com pagamentos em dia ou em atraso de até 90 dias. Ele argumenta que a proposta permite que o beneficiário quite a dívida à vista sem pagar juros e multas, com desconto de até metade do valor financiado.
2: Davi Vitória também propõe parcelamento em até 150 meses, com eliminação de juros e multas, além de desconto de até 30% sobre a dívida principal. O deputado diz que as renegociações devem alcançar os bons pagadores, desde que não provoquem perda de receita para o fundo estudantil.
18: Votação.
4: Em reunião com o presidente da República, os presidentes da Câmara, Hugo Mota, e do Senado, Davi Alcolumbre, definiram os projetos que terão prioridade na semana de esforço concentrado do Congresso. O repórter José Carlos Oliveira tem os detalhes.
9: Os presidentes da Câmara dos Deputados, Hugo Mota, e do Senado, Davi Alcolumbre, se reuniram com o presidente Lula no Palácio Alvorada e definiram 5 propostas com prioridade de votação entre 1º e 4 de setembro, último esforço concentrado do Congresso antes da eleição de outubro. 4 propostas já foram aprovadas pelos deputados e estão em análise no Senado. O fim da escala 6x1 de trabalho semanal, a chamada PEC da Segurança Pública, a Política Nacional de Minerais Críticos e Estratégicos e os incentivos fiscais para a instalação de data centers no Brasil, batizados de Redata. O presidente da Câmara, Hugo Mota, elogiou a possibilidade de avanços legislativos por meio de diálogo e cooperação institucional.
12: Mais feliz ainda de ver essas matérias que passaram na Câmara, como a PEC da Segurança, a PEC do fim da escala 6x1, o projeto dos minerais críticos, que é um projeto estratégico para o país, de soberania nacional, e também o Redata, que além do ponto de vista dos investimentos que o Brasil irá receber, nós teremos condição também de armazenar os dados da população brasileira aqui em nosso país, não mais dependendo de outros países.
9: O quinto item da pauta prioritária é a medida provisória que zera temporariamente a chamada taxa das blusinhas, ou seja, a cobrança do imposto de importação federal de 20% sobre remessas postais internacionais de até $50. Hugo Mota lembrou que a medida provisória perde a validade em setembro, com riscos de prejuízos para milhões de brasileiros que compram pela internet. Mota indicou o deputado Reginaldo Lopes, do PT de Minas Gerais, para presidir a comissão mista sobre o tema. Os deputados aprovaram a PEC da Segurança em março. O texto garante mais recursos para o setor, inclusive por meio da destinação de dinheiro arrecadado com as BETs para o Fundo Nacional de Segurança Pública e o Fundo Penitenciário Nacional. O fim da escala 6x1 foi aprovado pela Câmara em maio para o Fundo Nacional de Segurança Pública e o Fundo Penitenciário Nacional. O fim da escala 6x1

0: e a José Carlos Oliveira.
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2: Economia.
3: Doutor Luiz Ovando, do PP de Mato Grosso do Sul, defende a proposta de emenda à Constituição que amplia a imunidade tributária para igrejas e entidades filantrópicas. O texto já foi aprovado na Câmara e seguiu para análise dos senadores.
4: O deputado afirma que a medida fortalece o trabalho social desenvolvido por igrejas e organizações beneficentes, ampliando recursos destinados ao atendimento da população. Doutor Luiz Ovando acrescenta que a proposta prevê mecanismos de devolução tributária para evitar cobranças consideradas excessivas.
5: Quando você compra uma lâmpada, compra alguma coisa em supermercado, então isso tudo é tributado. Então, se já está tributado e o cidadão, membro da igreja, já paga imposto de renda, se ele tiver uma empresa, ele também recolhe esse valor, nós estamos aqui, através dessa PEC, defendendo o fato de que as instituições e também as filantrópicas que prestam serviço à comunidade sejam isentadas, sejam imunizadas, vamos dizer assim, desse recolhimento. E se acontecer, isso seja devolvido através de um cashback.
3: Zé Neto, do PT da Bahia, apresentou o projeto que cria o programa Fazer o Bem para a Melhor Idade, que permite a empresas abater do imposto de renda valores destinados a idosos que vivem em asilos ou casas de repouso.
6: E o que é que nós queremos? Que nesse projeto a gente vai atender os idosos com rendimentos mensais inferiores ao limite da isenção de imposto de renda que estejam nos abrigos de idosos e casas de idosos. Que a tendência é que isso cresça muito. Quem dá assistência a esses idosos? Como vão ser assistidos? Cada dia você tem menos pessoas na família e você vai ter muito mais pessoas que não vão ter esse atendimento. Isso é uma forma de dar uma atenção e uma assistência junto com a ordem governamental, com o Estado, município, Estado, União, para que a gente possa diminuir essas dificuldades que são vividas pelos idosos no Brasil.
4: Zé Neto explica que, pelo texto, cada empresa poderá apoiar até 3 idosos com abatimento limitado a 5% do imposto devido por ano. Para ter direito ao incentivo, a pessoa jurídica deverá obter o certificado amigo do idoso após a habilitação junto à Receita Federal.
3: Bandeira de Melo, do PV do Rio de Janeiro, é um dos autores da proposta de emenda à Constituição que busca preservar incentivos estaduais e municipais a projetos culturais e esportivos após a reforma tributária. O texto permite que empresas continuem apoiando iniciativas desses setores com abatimento de parte do imposto devido.
4: Bandeira de Melo alerta que a substituição do ICMS e do ISS pelo novo imposto sobre consumo pode abrir brecha para a extinção de mecanismos usados hoje no financiamento da cultura e do esporte. O objetivo da proposta é criar regras nacionais uniformes sobre o tema.
3: Termina agora o jornal Câmara dos Deputados, produzido pela Rádio Câmara, com trabalhos técnicos de Wellington Teles e apresentação de Luciana Vieira e Val Monteiro. Boa noite.
4: A Voz do Brasil volta amanhã. Uma boa noite para você.
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3: 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Informa a hora certa.
4: 8:01.
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7: Boa noite.